0: E é com essa que eu vou me despedindo de você, ouvintes Educador FM, com ela, Daniela Mercury, nobre vagabundo de Márcio Melo, e Inaê, onda de Inaê, Marina Lima, beija-flor de Chechel e Zé Raimundo. Beijo, beijo, amanhã tô de volta.
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necessidades, as minhas relações, a minha cultura e o meu corpo. Que espaço meu passado deixa para minha liberdade hoje?

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Uma delas é a releitura instrumental da canção Lucro, Descomprimindo, sucesso do Baiana System. Entre as novidades deste trabalho está a inclusão da guitarra elétrica de Navalha Carreira, integrante da banda da cantora Letrux. O novo instrumento ampliou o universo sonoro da Orquestra Voadora, conferindo um caráter mais pulsante ao repertório do grupo, tradicionalmente concentrado em sopros e percussões. A gente abre o especial das seis, ouvindo a Orquestra Voadora no tema Passarinha, de Dora Morelenbaum, Júlia Mestre, Lucas Nunes e Zé Ibarra.

Você curtiu o som da Orquestra Voadora em uma versão instrumental do sucesso do Baiana System, Lucro Descomprimindo, composição de Ricardo Garramone e Russo Passapusso. E antes, Bogotá, música de Kleber Cavalcante Gomes. São temas que fazem parte do álbum Elétrica, trabalho da Orquestra Voadora. Agora, no Especial das Seis, você fica com mais um tema deste disco do Grupo Carioca. Confira Netuno, composição de André Ramos.

A gente segue com o especial das seis, hoje destacando o álbum instrumental Elétrica, trabalho da Orquestra Voadora, lançado em fevereiro de 2026. A banda nasceu no Rio de Janeiro em 2008, a partir da reunião de músicos que se apresentavam em diversos blocos carnavalescos da cidade. Esses artistas queriam inovar e então passaram a misturar as tradicionais marchinhas de carnaval com sambas, trilhas sonoras de filmes, música pop e rock. O sucesso do grupo extrapolou o período carnavalesco, levando a Orquestra Voadora a se apresentar por todo o Brasil e no exterior. O álbum Elétrica que você ouve hoje na íntegra nasceu depois de um hiato de 13 anos, desde o disco de estreia da banda. Agora, no especial das seis, a gente ouve Orquestra Voadora e mais um tema deste álbum, o medley Sustenta a Pisada, Peso das Alfaias, composições de Pedro Araújo Oliveira.

Aqui no Especial das Seis, curtimos o som da Orquestra Voadora no tema Braboletas, de Daniel Paiva. A seguir, fechando esta edição que destacou Elétrica, álbum da Orquestra Voadora, lançado em fevereiro de 2026. Você confere com a Brass Band Carioca a faixa título, Elétrica, composição de André Ramos.

ponto final neste especial das 6, que foi produzido por Juliana Brito. Fique por dentro das atrações do programa, seguindo a Educador FM nas redes sociais. Eu sou Leto Vieira, obrigado pela companhia e até o nosso próximo encontro.

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4: Olá, muito bom dia. Agora 6 horas e 33 minutos, 17 de junho, quarta-feira. Seja muito bem-vindo, muito bem-vinda. O Giro da Manhã está no ar com informações, serviços, notícias para você, ouvinte aqui da Rádio Educador FM. Na produção de estúdio, Bruna Ferraz. Bom dia, Bruna. E comigo na bancada, ela, que hoje é quase um, digamos, um sextou para ela, né, Thay?
5: Porque amanhã eu tô aqui ainda, viu, querida?
4: Mas amanhã é o quê?
5: Amanhã irei pra Amargosa.
4: Sim, mas é o... que dia é amanhã?
5: Amanhã é meu nível.
4: Ah, por isso. O aniversário da gente sempre é quase o mesmo que dia de semana pra gente. É celebração e final de
5: mesmo
4: semana.
5: Mesmo que não tenha, né? Nada, né? Mas a gente pois celebra a vida de alguma forma.
4: Então, bom dia, Thaís Seixas.
5: Bom dia, querida. Bom dia, Lizy Lobo. Bom dia também a Valdemir Cabral, meu cero, que faz aqui a operação de áudio. E um bom dia especial para você, que tá aqui na sintonia da 107.5. O São João nem chegou, já tô meio rouca, né? Mas vou sobreviver, viu?
4: Meu Deus do céu, bora cuidar dessa voz aí, viu? A gente precisa de você.
5: Pois é, né? Então, você que tá aqui com a gente, que nos acompanha pelo site educadorfm.ba.gov.br, pelo aplicativo Educador FM 107.5, ou também pela TV... A gente fica aqui até às 7h30 da manhã, então siga com a gente, né? Participe, mande aqui informações sobre o que acontece na cidade, mande sua mensagem aqui para o nosso WhatsApp no 719-9731-7762. Participe, vou repetir aqui o número, 719-9731-7762.
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4: Metrópolis, STF mantém prisão de Henrique Vorcaro com placar de 3-1. Os ministros da segunda turma referendaram decisão do ministro André Mendonça, relator do caso Master no Supremo Tribunal Federal.
5: BBC Brasil, Messi faz 3 gols contra a Argélia e vira o maior artilheiro da história das Copas, igualando a marca de 16 gols de Klose, ex-jogador da Alemanha. A Argentina pode se tornar o primeiro país a ser campeão da Copa do Mundo 2 vezes seguidas, desde o Brasil em 1962.
4: Correio, Senado aprova Salvador como capital do Brasil durante celebração histórica. Projeto de lei transfere a capital do país para a Bahia no dia 2 de julho.
5: Metro 1, governo inaugura a primeira estação do VLT de Salvador nesta quarta-feira. Trecho inaugural liga a calçada ao Lobato e dá início à operação do novo sistema de mobilidade em Salvador.
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5: E vamos saber como é que está o trânsito agora em Salvador. A gente vê aqui pelas câmeras de monitoramento da Secretaria de Segurança Pública. Vou começar aqui pela Avenida ACM, próximo ali à sinaleira do hiperposto, né? Tudo tranquilo, né? Sentido Shopping da Bahia, tudo tranquilo por lá. Tem a retenção de quem vem ali da Pituba, né? Do caminho a Pituba ali, desculpa. Para sair para a Avenida ACM, mas é só por causa do semáforo. Então, ainda tá tranquilo por lá. Avenida Vale do Aguanjá, não tô vendo nem carro, né? Acho que tem um semáforo fechado lá atrás, então tá bem tranquilo nos dois sentidos. Poucos carros trafegando por lá. Já na Avenida Paralela, trânsito movimentado ali em frente ao ET, no sentido centro, mas sem congestionamento, né? Uma região que sempre fica congestionada, mas o trânsito ainda tá fluindo. E na Avenida Frênio Peixoto, a suburbana, a gente tem uma câmera aqui na entrada do São João do Cabrito, ainda segue tranquilo também nos dois sentidos.
4: E agora a gente traz aqui informações do Google Maps. Vamos ali para a região da BR-324, que esse horário, né, é sempre complicado ali na região de Águas Claras. Para quem tá aqui, no caso, né, saindo de Salvador, vai encontrar uma certa retenção ali na região de Águas Claras, né? Essa retenção segue aí, né, um pouco intenso e segue, deixa eu ver aqui, tá aí, vai aqui esticando até Deixa eu ver aqui que localidade é essa aqui. Até o Rei da Pamonha. Então, até o Rei da Pamonha, o trânsito segue ali com intensidade e alguns pontos de lentidão para quem sai da capital baiana. A estrada do Derva também, né, por conta das obras ali na região, tem um trânsito bastante complicado também e com certa lentidão nessa região. Agora vamos de opções aqui para os nossos ouvintes também. Avenida Jorge Amado no Imbuí tem boa fluidez neste momento. Tancredo Neves também, por enquanto, ainda com boa fluidez. E também a orla da capital baiana também tem um trânsito tranquilo nesse horário.
5: Giovanni Taxista, nosso ouvinte aqui, nosso correspondente do trânsito, já mandou informações aqui pra gente pelo WhatsApp. Ele dá bom dia, diz aqui, Avenida Vasco da Gama, livre nos dois sentidos. E o Garcia, pra variar, tá lento. Então, obrigada, viu, Giovanni? Deixa eu só ler aqui uma mensagem de Lenilda, porque você perguntou aqui no início, que dia é hoje? Pra eu falar do aniversário, aí Lenilda disse aqui, Lise, hoje é 17 de junho. Eu adoro gente, os nossos Lenilda, ouvintes, gente.
4: Eu já
5: adoro.
4: Abri falando 17 de
5: mas
4: junho.
5: Mas ela quer lembrar, porque quem mandou você perguntar que
4: é,
5: dia é hoje?
4: É, mas eu queria que você lembrasse, né?
5: Assim, eu entendi, amanhã, e ela entendeu agora, mas não, você perguntou assim aleatoriamente, então ela tá te respondendo. Obrigada também, Lenilda. Daqui a pouco a gente vai ler as outras mensagens aqui, inclusive de Lenilda, né? Dos nossos ouvintes, que já estão participando, e você também pode participar, mandar informações do trânsito, do que tá rolando na cidade. Anote aí o nosso WhatsApp, 719-9731-7762.
4: E a gente segue falando de mobilidade, porque a rodoviária e o sistema Ferribot aqui de Salvador operam com esquema especial durante os festejos de São João. A partir de hoje, os terminais de São Joaquim e Bom Despacho passam a funcionar em regime de plantão. A operação especial segue até o dia 30. Já no terminal rodoviário, o reforço operacional começa amanhã, com o funcionamento ininterrupto nos dias 23 e 24. Nos dois sistemas, viagens extras podem ser disponibilizadas diariamente, a depender da demanda. A expectativa é que mais de 190 mil pessoas embarquem durante o período festivo.
5: E a estação da calçada será reinaugurada hoje, após 3 anos fechada para reforma. O terminal na Cidade Baixa vai ser a primeira parada do VLT a ser entregue. O prédio histórico histórico terminal aí do antigo sistema de trens do subúrbio passou por um processo de requalificação para atender as necessidades do novo modal, que vai passar a operar na região do subúrbio ferroviário.
4: E segue para a sanção presidencial o projeto que torna Salvador, simbolicamente, a capital do Brasil em todo 2 de julho. O projeto de autoria do deputado Léo Prates, do Republicanos, teve parecer favorável do senador Jacques Wagner, do PT, e recebeu sinal verde no Senado. O texto reconhece a importância da independência da Bahia na consolidação da independência nacional e prevê atos oficiais dos três poderes na capital baiana, sem prejuízo das atividades essenciais em Brasília.
5: E a Assembleia Legislativa da Bahia aprova o projeto da Lei de Diretrizes Orçamentárias de 2027. A proposta prevê crescimento de 2,1% do PIB baiano, acima da estimativa nacional, né, de 1,8%, e define as metas e prioridades para a elaboração do orçamento estadual. O texto foi aprovado com apenas um voto contrário e permite o início do recesso parlamentar na ALBA.
4: A primeira turma do STF condena por unanimidade o ex-deputado federal Eduardo Bolsonaro pelo crime de coação no curso do processo. O colegiado agora julga a dosimetria da pena para definir a punição do ex-parlamentar. De acordo com a ação penal, Eduardo Bolsonaro foi condenado por articular barreiras tarifárias contra exportações brasileiras para tentar evitar a condenação do ex-presidente Jair Bolsonaro no processo sobre a trama golpista. Também estimular o governo do presidente Donald Trump a revogar vistos de ministros do STF e de integrantes do governo federal e de articular a aplicação de sanções econômicas ao Brasil por meio da Lei Magnitsky. O ex-deputado federal reside nos Estados Unidos desde o ano passado e teve o mandato parlamentar cassado por excesso de faltas às sessões da Câmara dos Deputados.
5: E a Comissão de Constituição e Justiça da Câmara dos Deputados já aprovou, né, a admissibilidade da proposta que reduz a maioridade penal de 18 para 16 anos. A medida ainda precisa passar por outras etapas no Congresso Nacional e voltou ao centro do debate sobre segurança pública e responsabilização de adolescentes. Vamos saber mais informações sobre esse assunto na matéria de Rafael Lopes.
1: A proposta que reduz a maioridade penal propõe alterar o artigo 228 da Constituição Federal, que atualmente considera penalmente imputáveis, ou seja, que não podem responder criminalmente, os menores de 18 anos. Com a aprovação da admissibilidade na Comissão de Constituição e Justiça, a PEC segue em tramitação no Congresso e prevê que jovens a partir dos 16 anos possam ser julgados pela Justiça Criminal. O autor da proposta, o ex-deputado Gonzaga Patriota, defende a mudança.
6: O que a gente pretende aprovando essa proposta é que ela seja regulamentada por leis, porque o dispositivo constitucional ele recebe as leis para que sejam executados. Então, a aprovação dessa PEC, a dispositivos na Constituição brasileira, não dá para ficar como está, porque hoje o jovem de 16 até 18 anos, ele ainda tem essa prisão domiciliar. Infelizmente, o relator retirou pontos importantes da PEC, que não era uma penal, é uma PEC de maioridade penal e civil.
1: Atualmente, adolescentes que cometem atos infracionais estão sujeitos às medidas socioeducativas previstas no Estatuto da Criança e do Adolescente. A diretora-geral da Fundação da Criança e do Adolescente da Bahia, Regina Afonso, é contrária à proposta.
7: A redução da maioridade penal não enfrenta as causas estruturais da violência e enfraquece a política pública construída justamente para possibilitar a reconstrução de projetos de vida. O caminho para a promoção da responsabilização e redução da reincidência está na aplicação das políticas públicas definidas pelo SINASE, o Sistema Nacional Socioeducativo, e pelo Estatuto da Criança e do Adolescente.
1: Segundo Regina Afonso, a redução da maioridade penal representa um retrocesso na proteção dos direitos de crianças e adolescentes e teria impacto sobre uma parcela muito pequena dos casos relacionados à criminalidade no país.
7: Além de inconstitucional, é uma medida que desmonta o sistema de garantias de direitos. Vai atingir menos de 1% da realidade prisional em nosso país e será um grave prejuízo aos processos de ressocialização e às garantias asseguradas no Estatuto da Criança e do Adolescente.
1: A aprovação na CCJ representa apenas a primeira etapa da tramitação da proposta. O texto ainda será analisado por uma comissão especial e, se aprovado, seguirá para a votação em dois turnos no plenário da Câmara. O secretário de Justiça e Direitos Humanos da Bahia, Felipe Freitas, avalia os impactos da discussão.
8: É um erro a gente investir uma grande força legislativa discutindo um assunto que não terá um efeito objetivo, prático, real no combate ao crime e à criminalidade. Todas as vezes que a gente perde o foco daquilo que é fundamental e fica se distraindo com essas propostas que parecem respostas fáceis, que vêm em período de eleição, muito mais para enganar as pessoas do que para efetivamente resolver o problema.
1: Para ser aprovada, a proposta precisa do voto favorável de pelo menos 308 deputados e depois ainda passa pela análise do Senado. O secretário de Justiça e Direitos Humanos também comenta quais devem ser as prioridades das políticas públicas para enfrentar o envolvimento de adolescentes com a criminalidade.
8: Nós precisamos fortalecer o sistema socioeducativo, com mais investimento nos profissionais, com a criação de mais unidades, com a qualificação dessas unidades para que elas sejam espaços adequados ao tratamento desses jovens. Os problemas do enfrentamento ao crime, da garantia da segurança das pessoas, passa por enfrentar o crime organizado, fortalecer a participação do governo federal nas políticas de segurança através da Polícia Federal, promover um efetivo isolamento das lideranças do crime organizado dentro dos presídios, a partir da parceria entre o governo federal e os governos estaduais, para que a gente tenha tecnologia investido para poder garantir que essas pessoas não se comuniquem, para emitir ordens, para que crimes sejam praticados fora das unidades. Essa é a política que nós temos que investir.
1: Desde a promulgação da Constituição de 1988, 57 propostas para reduzir ou flexibilizar a maioridade penal já foram apresentadas no Congresso Nacional, mas nenhuma concluiu a tramitação. Rafael Lopes para Educador FM.
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4: Segundo a agência Climatempo, uma área de instabilidade avança sobre o litoral da Bahia, causando chuva principalmente em municípios do extremo sul do estado.
5: Em Salvador, sol entre nuvens e pancadas de chuva fraca, a mínima é de 23 e a máxima de 29 graus.
4: Em Jacobina, dia de sol com períodos de nublado, as temperaturas variam entre 19 e 27 graus.
5: Em Porto Seguro, sol com algumas nuvens e chuva passageira, a mínima é de 21 e a máxima é de 26.
4: E falando em Porto Seguro, Thay, né, que fica no extremo sul do estado, a prefeitura da cidade adiou a cobrança da taxa de preservação ambiental para veículos de fora do município. Inicialmente prevista para começar na segunda-feira, né, no início dessa semana, a medida agora só vai entrar em vigor em agosto. Segundo a gestão municipal, o adiamento foi necessário porque o decreto que regulamenta a aplicação da taxa, os pedidos de isenção e os benefícios ainda precisa ser publicado. O período de transição até agosto será utilizado para realizar ajustes no sistema de monitoramento e cobrança, além de promover campanhas e orientação para moradores e turistas sobre o funcionamento da nova lei.
5: Agora 6 horas e 48 minutos, vamos falar aqui com os nossos ouvintes, começar aqui com a mensagem de Rafaela. Ela disse aqui: bom dia, meu povo, mais um amanhecer com as graças de Deus, que o dia de hoje seja iluminado. Aí mandou uma figurinha, a gente amei essa figurinha. Cadê? O cachorrinho dançando aquela dança do Jamal,
4: ai,
5: né?
4: Ai, que massa!
5: Sua filha dança essa? Não, é pra não, criança mais,
4: não.
5: Né? Mais pra criança.
4: Não sei.
5: Eu queria aprender essa dancinha, acho legal.
4: Mas eu não sei nem do que você tá falando pra você ver. Sou filha de adolescente e não sei o que é isso.
5: Você é filha não, você é mãe de adolescente.
4: Oh, sou mãe.
5: Eu sou você mãe. Você não sabe a dança do Jamal, não. Não acredito. Ah, você tá por fora ali.
4: Gente,
5: depois você procura
4: eu tô realmente
5: aí.
4: Perdida aí no mundo, Google. Viu? Depois você me conta o que é essa dancinha.
5: Eu vou fazer pra você entender o que
4: tá,
5: é.
4: Tá, depois me falem. Mandar um alô aqui também pra Shell, que deixou bom dia, família Giro. Vamos pra mais um dia que seja produtiva e abençoado. Obrigada, viu, Shell? Um beijo pra você.
5: Luciana disse aqui: bom dia, meninas. Mais um dia, mais um motivo para agradecer a Deus por estarmos vivas. Então, viva, né? Vamos agradecer sempre, Luciana. Obrigada também pela sua mensagem.
4: Amém. E olha, a Vivian disse que lembrou da gente ontem, viu? Tá, ela deixou o bom dia aqui, porque ela estava assistindo o jogo da França. E aí só lembrou da gente, porque a gente comentou, né? Que a França é das favoritas.
5: Né?
4: E, gente, aqui pra nós, eu assisti esse jogo também. Eu tô com pena da gente, velho.
5: Eu já estava com pena da gente antes da França entrar no...
4: Que jogaço, viu? Aquilo ali, que emoção. Gente, eu fiquei assim, numa agonia.
5: E também a gente tá com aquele sentimento de que... Acho que a gente ficou um pouco decepcionado, né? Assim,
4: sim.
5: Como brasileiro, do primeiro jogo. Né? O Brasil, assim, não foi aquele Brasil que a gente tá saudosista, né? De ver e tal. Então, ainda
4: mas
5: tem isso.
4: Mas eu fiquei muito empolgada com o Senegal também. Porque, pô, eles lutaram, viu? Caramba!
5: Só na, ó, na batida, assim, né?
4: Eles lutaram muito, velho, pra fazer. Fizeram um gol, quase fizeram outros gols. Eu fiquei, assim... Que jogo emocionante esse jogo, viu? Tudo no final do segundo tempo. É jogo realmente cara de Copa, né?
5: Que não é nosso, né?
4: Que não é nosso.
5: Eliana disse aqui também: bom dia, equipe do Giro da Manhã, sensacional o especial das 6 com a Orquestra Voadora. Parabéns a Juliana Brito e Leto Vieira. Vamos passar aqui, viu, Eliana, os seus parabéns pra eles. Amanhã é dia de quê? Dia de celebrar a vida de Thaís Seixas. É, ficando mais experiente, mais jovem.
4: Vocês podem dizer que tá ficando mais velha.
5: É, não, velha jamais, é cabeça de jovem, viu?
4: Jovem
5: e ela diz
4: ela.
5: Aqui, ótima quarta-feira para todos, beijos, Eliana, obrigada.
4: Lenilda também elogiou, né, o especial das 6, falando aqui que trabalho lindo dessa Orquestra Voadora, né, ela comentando: o som me animou pro resto do dia. Fiquei fã, olha que legal. E ela botou aqui: Thaís, se cuide, viu? Vocês não podem adoecer, não. Oxi.
5: Menina, imagine eu no meio do show pra fazer a transmissão e a voz não sai. Vou tomar, diga aí, uma receita caseira: gengibre com não sei o quê, com mel, com alho.
4: Com alho. E tu toma, tu é chata.
5: Vixe,
4: pra caramba,
5: chata
4: pra tomar
5: mesmo
4: essas coisas, né? Tem paladar infantil. Tô imaginando você tomando um chá de gengibre com alho, com cebola, com mel.
5: Vou botar alguma coisa assim, aquelas pomadas que ardem, sei lá. Botar
4: uma vez minha sogra fez pra mim esse chá, ainda queria que eu mastigasse o alho. Digo, ai, não, sogra, já é demais. Ela mastiga, é bom.
5: É, pra mim dá alho, minha filha.
4: Ai, gente.
5: Maria, socorro.
4: É,
5: espero acordar melhor amanhã.
4: Mas
5: naturalmente.
4: Eu não consegui. Eu já tomei um chá que tava, né? O quê?
5: Ah, pois é. Cabral aqui perguntando, porque eu falei assim: alho, mel, gengibre, não sei o quê. Ali, não sei o quê, será que é cachaça? Porque tem gente que bota, né?
4: Tem gente que bota. Eu sei o do alcatrão, né? Com mel, não sei o que o pessoal toma também.
5: não sei o que é a cachaça.
4: Aí você pronto, tem. Aí se botar cachaça, ela toma.
5: Não, eu passo, gente, pelo amor de Deus. Ó, a gente tem mensagem também de Jaci Pita. Ela disse aqui, muito bom dia. Vem ela.
4: Vem ela.
5: Sinto informar, Messi 3, Argélia 0.
4: Nem assisti esse jogo.
5: Foi Messi que fez 3, ela tá certa.
4: Nem assisti.
5: Olha pro céu, meu amor, veja como ele está lindo, azul e branco.
4: Como é que pode, gente?
5: Vem cá, Jaci, me conte aí essa paixão pela Argentina.
4: Não.
5: Pelo amor de Deus. E ela diz aqui, tá, e não estou entendendo. São João ainda é semana que vem, você já vai estar de folga a partir de amanhã? Não, querida, eu vou estar aqui.
4: Você tá de folga.
5: Eu estarei aqui no Giro, depois irei pra Amargosa, porque a nossa transmissão começa na sexta-feira, tanto aqui no Pelourinho, né, quanto em Amargosa. Então, vamos viajar amanhã pra já organizar tudo pra transmissão de sexta. Então, ela tava perguntando, pedindo aqui, né, conte isso aí pra os ouvintes entenderem melhor. Então, já tá explicado.
4: Explicadíssimo. Então, participe também aqui, mande sua mensagem de texto pro nosso WhatsApp pelo 719-9731-7762.
5: E agora o assunto é saúde. A Bahia reforça a vigilância diante de um alerta internacional sobre o vírus Ebola. Mesmo sem registro de casos confirmados no Brasil, a Secretaria de Saúde do Estado estabeleceu protocolos para eventuais situações suspeitas, capacitando equipes e definindo fluxos de atendimento. O Ebola é uma doença viral grave, transmitida por materiais contaminados ou pelo contato direto com sangue, secreções ou outros fluidos corporais de pessoas infectadas e sintomáticas, né? Ou seja, que estão com os sintomas da doença. Esses sintomas iniciais podem incluir febre, dor de cabeça, dores musculares, calafrios e mal-estar.
4: Ainda sobre saúde, cansaço, hematomas frequentes e aumento desproporcional do volume corporal podem ser sinal de uma doença ainda pouco conhecida, o lipedema. Por isso, no Junho Roxo, mês de conscientização sobre a doença, o alerta é para a importância do diagnóstico precoce. Detalhes com Rafael Lopes.
1: O lipedema é uma doença crônica que afeta principalmente mulheres. Estimativas da Organização Mundial da Saúde indicam que o problema pode atingir cerca de 10% da população feminina. O médico Franklin Mônaco, diretor do Instituto Lipedema Brasil, explica os principais sinais de alerta.
9: O lipedema é caracterizado por um acúmulo desproporcional de gordura, normalmente nos membros, na região dos quadris, coxas, pernas e também dos braços. Normalmente essa gordura, né, que fica acumulada, ela inflama, pode causar dor, pode causar peso, desconforto. E também, ao longo do tempo, a gordura tende a aumentar caso a paciente não se cuide.
10: E como é que a gente percebe que não é um aumento de peso normal?
9: Então, uma característica principal que diferencia do sobrepeso, da obesidade, é justamente essa desproporção. Então, são as pacientes que a gente vê que elas têm normalmente muito mais gordura acumulada nos membros. E diferente da obesidade, onde a gordura normalmente não costuma causar dor, desconforto, essa gordura do lipedema, por ser uma gordura inflamada, ela causa muita dor. Então, a paciente que sente dor ali, a palpação, ela sente aquela sensação de peso no final do dia, ela fica roxa com facilidade.
1: Foi o que aconteceu com a professora Lara Pugliese. Ela diz que há 2 anos começou a perceber mudanças no corpo, além de um cansaço extremo, e desconfiou que algo não estava bem.
11: O principal fator foi o inchaço, né? O aumento de volume da minha panturrilha, próximo ao tornozelo e de uma forma bem estranha. Além do meu quadril também, aumentando exageradamente de tamanho. Muitas manchas roxas aparecendo, uma sensibilidade mesmo ao toque muito grande, né? A gente vive cansado quando a gente está nessa situação.
1: O diagnóstico nem sempre é rápido. Lara passou por diferentes especialistas até receber a confirmação da doença. Desde então, mudou muitos hábitos.
11: Hoje eu sou diagnosticada com lipedema de grau 2. O que eu fiz imediatamente foi realmente cortar glúten e leite. Isso fez uma diferença muito grande. Alguns produtos que são alergênicos, né, que tem esse potencial inflamatório, eu fui cortando. Carne vermelha realmente me faz muito mal. Então eu cortei muitos itens que deixam o meu corpo inflamado.
1: Segundo o médico Franklin Mônaco, o reconhecimento precoce é importante para evitar a progressão dos sintomas e melhorar a qualidade de vida das pacientes.
9: Toda paciente que tem esse diagnóstico, né, suspeito ou confirmado do lipedema, ela merece o que a gente chama de tratamento conservador, né, que vai ser baseado aí em mudanças de estilo de vida. Então, os pilares, eles são centrados aí em uma alimentação mais anti-inflamatória, então alimentação saudável, comendo comida de verdade, né? Frutas, verduras, legumes, carnes magras, ovos, proteínas, hidratação abundante, então a paciente tem que se hidratar bem, beber bastante líquido, água, exercícios físicos, então o sedentarismo faz muito mal para o lipedema, e também cuidar da parte hormonal. Então, muitas vezes, o endocrinologista ou ginecologista também tem que ser consultado para poder entender se tem algum desbalanço, se tem alguma coisa desregulada que precisa ser ajustada. Mas, em alguns casos, apesar desse tratamento conservador, a paciente ainda mantém muitos sintomas. Quando a gente tem esses quadros, muitas vezes a gente pode indicar, então, a cirurgia. É a lipoaspiração para que a gente possa reduzir esse volume de gordura. O diagnóstico precoce, ele vai melhorar muito a qualidade de vida da paciente, que por ser uma doença progressiva, se você não reconhece logo o lipedema e deixa ele avançar, a paciente às vezes passa muitos e muitos anos sofrendo. E a doença avançada é muito mais difícil de tratar. Então, quanto antes a gente observar os sinais e sintomas, procurar um profissional adequado e começar a tratar, melhor.
1: Rafael Lopes, para Educador FM.
5: Muito bem, né? Fica aí o tema em discussão. Lembrando que as nossas matérias, né, reportagens, entrevistas, todas ficam no nosso site educadorfm.ba.gov.br. Você pode ouvir novamente, pode compartilhar pelo WhatsApp também. Agora, 6:58. Hoje a gente já falou aqui e Lenilda lembrou a gente que é dia 17 de junho e a gente sabe que todo dia é dia de alguma coisa, né? Quem vai contar pra gente é Beatriz Bulhões. Bia, bom dia. Hoje é dia de quê?
12: Dia de quê?
13: Bom dia! Hoje é dia mundial do karatê, então já fica o aviso. Se alguém te tirar do sério hoje, calma, não é pra dar um golpe. É pra respirar fundo e lembrar que o karatê também ensina disciplina e autocontrole. Temos ainda o Dia Mundial de Combate à Desertificação e à Seca, criado pela ONU. Um tema que parece distante para quem está ouvindo aqui da capital, mas que impacta diretamente a produção de alimentos, o meio ambiente e a vida de milhares de pessoas. Volto com vocês.
5: Valeu, Bia, pelas informações. 6:59. Atenção, hein? A gente tem notícias aqui de última hora, né? O sul da Bahia é palco de uma ação integrada de forças de segurança. Quem vai trazer os detalhes direto da redação aqui pra gente é Bruna Ferraz. Oi, Bruna, bom dia. Quais são as informações?
14: Bom dia, Thaís. Bom dia, Lise. Policiais, as polícias federal, civil, militar e penal cumprem 11 mandados de prisão e 13 de busca e apreensão no sul da Bahia como parte da Operação Tentáculum, contra uma organização ligada ao tráfico de drogas, comércio ilegal de armas de fogo e lavagem de dinheiro. As ações acontecem nos municípios de Gandu, Itabuna, Vera Cruz e Jequié, envolvendo ainda o bloqueio de mais de 16 milhões de reais em bens e valores. Volto com vocês.
5: Obrigada, Bruna, trazendo aí informações direto da redação aqui pra gente. Valeu.
4: E a gente segue aqui com o Giro da Manhã e a gente estava falando, né, de futebol, de esporte, né, desse campeonato mundial de futebol, a gente comentou.

0: como promotor de vendas Thiago Patrocínio.
1: Ao decorrer do que está acontecendo, pode até chegar às quartas de finais, mas depende muito dos jogadores. Se for para ganhar, vai ganhar por sorte, não por jogo. Ou pelos jogadores que o técnico chamou, né? A zaga não é muito confiável para uma zaga do Flamengo que tomou baile do Vitória. Só por aí você já tira já os laterais que ninguém nunca ouviu falar. A única coisa que temos aí é só o ataque, que tá fazendo um vale a pena na Espanha, na Inglaterra.
0: O fisioterapeuta Glauber Magalhães também comentou a polêmica escalação do Neymar.
2: Eu acho que ele chega até as quartas de finais e vem para casa, porque eles não têm ânimo nem determinação para ganhar a Copa. Principalmente que eles só estão mesmo ligados na questão financeira, né? Então ele não tem aquela garra para fazer um jogo decente e ganhar dos rivais. Neymar, ele empolga a torcida, né? A população e os outros times também já vê Neymar como um forte adversário. Então acaba intimidando, mesmo ele caindo toda hora.
0: Matematicamente, ao contrário do que acham os torcedores, é muito provável que o Brasil não passe nem para as quartas de finais, perdendo ainda nas oitavas. Quem aponta a probabilidade é o chefe do Departamento de Matemática ligado a Esportes da Universidade Federal de Minas Gerais, professor Gilcione Nonato, que divulga as possibilidades do futebol desde 2005.
3: Esse empate contra o Marrocos, ele é preocupante, mas isso que revela que o Brasil ele pode não classificar em primeiro lugar do grupo. Brasil é o sexto ranking, Marrocos é o oitavo do ranking. Então, não era o adversário mais difícil é o Marrocos, nesse grupo. Se o Brasil confirmar os seus bons desempenhos contra a Escócia e contra o Haiti, o Brasil, pelo menos, lhe daria a segunda colocação do grupo, pelo menos, pelos critérios de desempate, ele pode ficar em segundo. E aí ele começa a sua trilha nessa competição. Nas simulações, o Brasil, em 82% delas, o Brasil passou para a fase de 16 avos. E dessas simulações, 42% delas, o Brasil chegou na fase de oitavas. Se o Brasil chegar na fase de 16 avos, que é muito provável que ele vá chegar, é muito provável que ele enfrente a França nas oitavas. Em um confronto Brasil-França, é mais provável que a França se classifique.
0: A probabilidade do Brasil estar nas oitavas de final é bem parecida com a do time do Marrocos, 42% e 41%, respectivamente. Já nas quartas, a chance de ver a camisa amarela no jogo é de 22%, enquanto a equipe da Costa do Marfim, uma seleção com menos tradição que a nossa, tem 23%. O motivo é simples. Os times enfrentados para chegar até essa fase.
3: Eu tenho que fazer um histórico de cada seleção nos últimos 2 anos como base para saber com que frequência essas seleções estão vencendo, empatando ou perdendo seus jogos. Mas se você pegar em linha geral essas seleções, todas elas, por estarem na Copa, elas tiveram bons desempenhos. Mas o que difere uma da outra são os adversários que cada um enfrentou nesse percurso. Se você compara, por exemplo, a Alemanha e a Austrália, nos últimos 2 anos, elas tiveram quase 70% de rendimento. A diferença foi que a Alemanha enfrentou adversários mais qualificados do que a Austrália. Então, você tem que dar um peso inicial para cada seleção, que seria o perfil, a força de cada time. Isso é muito pessoal e é o passo inicial, é o chute inicial. Feito esse histórico, esse perfil, eu projeto esses perfis para os jogos não realizados por meio de milhões de simulações. Eu faço pelo menos 4 milhões de simulações a cada vez que eu calculo as probabilidades. E também eu consigo perceber quais são os adversários mais prováveis do Brasil em cada etapa.
0: Nesse momento, quem acessa o site mate.ufmg.br/futebol e olha as estatísticas das finais da Copa do Mundo, todos os times aparecem com uma chance de ganhar, já que ninguém foi eliminado ainda. Os menos prováveis de levantar a taça são Curaçao, Haiti e Nova Zelândia, com 0,5% cada. A final menos provável, conforme o doutor em matemática, seria Haiti contra Curaçao. E a mais provável seria França contra a Argentina, com vitória apertada dos europeus. O Brasil tem 5,9% de chances de estar na final, mesma porcentagem dos times de Costa do Marfim e da Coreia do Sul. Caso a seleção canarinha consiga

0: Efeito, os mais prováveis adversários são Espanha ou Argentina, com os números indicando que o Brasil não vai levantar a taça.
1: O Brasil, sim, se ele passar pela França, ele chega à final. Mas é claro que se o Brasil enfrentar a França, que é a principal favorita, é a mais forte que ele vai enfrentar, é a França, nas oitavas, ele só enfrentaria a Espanha e a Argentina na final. Então, por esse motivo que, se ele passar pela França, ele tem tudo para chegar à final. Mas, ultimamente, nos últimos anos, ele não vem apresentando um resultado convincente no futebol. Se você pegar, por exemplo, as eliminatórias sul-americanas, o Argentina teve quase que 10 pontos a mais que o Brasil na fase de classificação para a Copa do Mundo. O Brasil foi apenas sexta colocação na fase de classificação da Copa do Mundo na América do Sul. Isso pesa muito. A Argentina apresentou, foi a atual campeã, fez bons jogos na fase de das eliminatórias sul-americanas, e isso pesa muito. Quando a gente fala em probabilidade, nunca é certeza, a gente sempre lida com a incerteza. E sempre é bom continuar sonhando com o Brasil ainda já nos deu alegria em outras Copas, a gente pode sonhar com o Brasil, embora seja muito pouco provável que o Brasil vai ser o campeão.
0: Atualmente, os mais prováveis a vencerem o torneio são França, Argentina e Espanha, com 4,5% cada. E os brasileiros estão no nono lugar, com 3,4%. A esperança é que, conforme a competição avance, os números passem a indicar o hexa. Beatriz Bulhões para Educadora FM.
2: Pois é, ainda sobre Copa, né? Nossos ouvintes estão aqui mandando mensagem. Vou ler a mensagem de Lenilda primeiro, porque ela disse aqui: chance só pra vozinha. Esse sim já me ganhou e milhares de brasileiros. Não milhares, Lenilda, milhões de brasileiros, porque vozinha tá cheio de,
3: tá bombado
2: de seguidores,
3: né?
2: Isso aí. E a gente falou aqui dele ontem, né, com o Iago. Um dos destaques dessa primeira rodada da Copa, né? Com certeza foi vozinha.
3: E já estava respondendo aqui a gente, que a gente perguntou essa paixão dela pela Argentina. Na verdade, ela disse que torce, que ela é fã dos jogadores. Então, assim, ela é muito fã de Messi. Então, né, por isso ela torce pra Argentina. Tá bom, sei.
2: Ai, Michel mandou aqui pra gente também: brasileiro sempre com síndrome de vira-lata. Na Copa passada, a Argentina... Ela tá dando um Shelp aqui,
3: é
2: na
3: um
2: gente,
3: Shelp,
2: né?
3: Mas,
2: é. Shelp é pra quem é 35 mais, né? Shelp.
3: Se eu falar isso pra minha filha, ela vai dizer: o quê?
2: Aí ela disse aqui: na Copa passada, a Argentina perdeu para os Emirados Árabes na estreia e foi campeã. Aí o Brasil empata com o Marrocos, que ficou em quarto lugar na Copa passada, e é vice-campeão africano, né? Vice-campeã africana. O povo já entra em desespero. Na verdade, é mais que isso, né? A gente tá meio desacreditado desde antes, né?
3: Eu acho que é a forma como joga,
2: assim,
3: mesmo.
2: Confie, continue confiando. A esperança a gente tem que manter, né?
3: Mas não o fato apenas de... Eu acho que é como tá jogando em campo, né? Pelo menos eu não senti firmeza nessa primeira partida. Vamos ver, né?
2: É.
3: Não senti de jeito
2: Vamos
3: nenhum.
2: Vamos ver se melhora, né? Daqui pra final. pra final.
3: A entendida de futebol, né?
2: É. E Rafaela mandou aqui uma mensagem... meio em código, mas a gente já entendeu, viu, Rafaela? Ela disse que é a orelha esquerda de Liz. Quem é a orelha esquerda?
3: Tu, né? Se bem que agora
2: hoje eu tô
3: tá
2: direita, né? Mas
3: direita,
2: a gente reveza,
3: né?
2: Aqui os locais.
3: É também.
2: Postou no Dia dos Namorados. Eu fiz uns postezinhos lá, na festinha, né? Curtindo com meu amor. Mas é porque a Rafaela me segue, né?
3: Sim.
2: Então ela viu. Mas muito bem, Rafaela.
3: Mas
2: vou ver os seus também, se você postou com o maridão, viu?
3: Teve postagem love também no meu, viu?
2: É, Lizzy ficou com ciúme porque ela postou com o marido e você não viu.
3: Não foi um dia que eu fiz muitas coisas, né? Mas teve love também.
2: Pois é. Você pode também mandar sua mensagem aqui pra gente. Anote aí o nosso WhatsApp, 719-9731-7762. Agora 7:10. O Giro da Manhã faz uma pausa e volta já já.
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10: 7:14, estamos de volta com o Giro da Manhã. Lembrando que você pode participar aqui do nosso programa, né? Enviar sua mensagem de texto, como fez aqui Giovanni Taxista, né? Participou mais cedo do trânsito, falando do trânsito, e agora tá dizendo que já tá sentindo a nossa falta, tá?
11: Ó, eu lembrei do meu sobrinho agora. Que meu sobrinho, quando eu voltava pra Salvador, ele mora no interior, né? Aí ele fazia assim, antes de eu sair, já estou com saudades.
10: Ó, que bonitinha.
11: Então, Giovanni já está com saudades, mas amanhã ainda estaremos aqui, viu, Giovanni? Já a Cipita mandou aqui pra gente também. Meninas, posso fazer um pedido? Peça ao meu fã pra ele me dar um alô. Estou com saudades. Sim. Então, Givaldo, atenção,
10: Givaldo,
11: apareça.
10: Atenção. Alô, alô, alô.
11: Já se está com saudades de você, então mande aqui sua mensagem também. E você que não participou ainda, ainda dá tempo, né? Mande aqui pra gente. 719-9731-7762.
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11: Vamos trazer mais informações do trânsito, vendo aqui, né, pelas câmeras da Secretaria de Segurança Pública. A gente vê a Avenida General San Martín, próximo ali ao Colégio Luiz Eduardo Magalhães. Tranquilo nos dois sentidos, trânsito fluindo bem. Avenida Magalhães Neto, mesma situação, né, ali na Pituba. Então, nos dois sentidos, a avenida, as ruas marginais também, bem tranquilas nesse momento. Já na Avenida Bonocô, nos dois sentidos, a gente tem uma câmera ali próxima à subida da Odilon Dória, né? Só tem uma retençãozinha para quem vai subir a Odilon Dória. Mas na Bonocô, os dois sentidos com um movimento normal, sem nenhuma retenção.
10: E a gente traz agora informações do Google Maps, né? Para você que está fegue na capital baiana, vai encontrar um trânsito já congestionado ali na Avenida Paralela, próximo ali a partir do Et, no sentido centro, até a subida ali da Estrada da Muriçoca. Então, esse trecho tem um, né, tá bem engarrafado aqui, bem vermelhinho, segundo informações do Google Maps. A Avenida São Rafael também tem intensidade, mas sem retenção. Indo aqui para Sussuarana, a Avenida Ulisses Guimarães, ali a principal, tem trechos com lentidão e outros trechos com intensidade. Outra parte aqui também que a gente vê que está com trânsito complicado é ali na Avenida Cardeal Velar Brandão Vilela, próximo ao Atacadão. Então, né, você que vai trafegar para essa região, paciência.
11: Giovanni Taxista complementou aqui, né, dizendo que a Rua Padre Feijó, a Avenida Centenário e a Avenida Princesa Leopoldina, todas essas três regiões estão com trânsito super tranquilo. Valeu, Giovanni. Agora, 7h17, o assunto é economia. O varejo baiano recua 1,5% em abril, mas mantém crescimento no acumulado do ano. Os dados são da pesquisa mensal de comércio do IBGE, analisado pela Superintendência de Estudos Econômicos e Sociais da Bahia, a SEI. Apesar da retração do mês, puxada pelo impacto da inflação em setores como habitação e alimentos, o cenário a longo prazo segue positivo. Os segmentos de supermercados, alimentos, bebidas e o setor de móveis e eletrodomésticos foram os principais motores desse crescimento.
10: E agora vamos falar de carreira e emprego. Acompanhe Jéssica Paulo para saber se alguma oportunidade te contempla.
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13: O IBGE abre processo seletivo com mais de 900 vagas distribuídas entre a capital baiana e o interior do estado, com salários que podem chegar a mais de R$5.000. As oportunidades contemplam profissionais de nível médio em cargos como agente operacional regional e agente censitário administrativo. Outras informações e o link para inscrição estão disponíveis no site ibge.gov.br. O Grupo Boticário está com oportunidade para consultor de vendas em um shopping de Salvador. Essa posição exige ensino médio completo e experiência anterior na função. Além do salário, a empresa oferece benefícios como psicoterapia online e gratuita, plano de saúde, previdência privada e folga no aniversário. As inscrições estão disponíveis até a segunda-feira no site grupoboticario.gup.io. E encerram neste domingo as inscrições para o concurso da Prefeitura de Maracás, no interior do estado. Há vagas para guarda civil municipal e auditor fiscal de tributos municipais e os salários podem chegar a R$5.000. Os interessados devem se inscrever no site ipge.seleção.net.br. Jéssica Paulo, para Educador FM.
11: E os beneficiários do INSS têm até o dia 20 de junho para contestar descontos associativos não autorizados e garantir adesão ao acordo, né, de ressarcimento do governo federal. O procedimento pode ser feito pelo Meu INSS, a Central 135 ou agências dos Correios. Após a aprovação, os valores corrigidos são pagos em até 3 dias úteis. O INSS alerta que não envia links nem cobra taxas para a devolução dos recursos.
10: E atenção, viu? Termina hoje o prazo para pagar a taxa de inscrição do Enem 2026. O valor é de R$ 85,00 e o boleto está disponível na página do participante. O pagamento pode ser feito por Pix, cartão de crédito, débito em conta, aplicativos bancários, bancos ou casas lotéricas. A inscrição só será confirmada após o processamento do pagamento.
11: Agora, 7h20, a Neoenergia Coelba lança uma campanha em parceria com a Alceu Valença para alertar a população sobre os riscos de acidentes com a rede elétrica durante os festejos juninos. Vamos saber mais detalhes com Jéssica Paulo.
14: São João, São João, São João, São João do Carteirinho, meu santo de proteção.
13: Com a proximidade do São João, os fogos de artifício começam a riscar o céu, as bandeirolas enfeitam as ruas e as fogueiras acesas iluminam o espaço. Apesar de bonito, essas tradições podem prejudicar a rede elétrica da cidade, especialmente quando colocados perto de postes e fios. Para conscientizar os baianos sobre os cuidados necessários no período, a Neoenergia Coelba lança a campanha Seja Inimigo do Fim, estrelada pelo cantor e compositor Alceu Valença. A gerente de saúde e segurança da Neoenergia Coelba, Rose Menezes, alerta que sempre há um aumento no número de acidentes durante o festejo.
15: Entre 2023 e 2026, foram cerca de 90 ocorrências registradas envolvendo fogos de artifício, fogueiras e bandeirolas próximo à rede elétrica em municípios baianos. Dessas ocorrências, elas provocaram interrupções do fornecimento de energia para mais de 2.149 clientes em diferentes diferentes regiões da Bahia. Utilizando a música como principal ferramenta de comunicação, essa campanha é chamada Seja Inimigo do Fim. Ela traz essa alusão aonde a música e a orientação de segurança conseguem abranger aí ainda mais a população. Então, o objetivo mesmo é ampliar. É quanto mais pessoas informadas com relação à segurança com a população com eletricidade, pra gente é o principal ponto.
13: A gestora ressalta que os cuidados com o sistema elétrico não se limitam ao período junino ou às áreas externas e dá dicas de como evitar acidentes domésticos.
15: Mesmo dentro de casa, é muito importante reforçar e redobrar o cuidado. Então, se tá dentro de casa, se vai fazer algo, se vai viajar pro interior e vai para alguma residência, é importante que verifique qual a voltagem da residência ou do município onde você está. Se é 110, se é 220. Para quando for ligar algum eletroportátil, uma chapinha, um secador ou qualquer outro equipamento, não ocasionar um acidente. Importante também um reforço com relação ao uso do celular enquanto ele está carregando. Então, se o celular está no carregador, deixa ele finalizar o carregamento para só depois você utilizar o telefone. E um ponto importante, jamais deixe o seu telefone na tomada, conectado, perto da sua cama ou embaixo do seu travesseiro. São dicas simples, mas que a gente precisa reforçar com a população para evitar acidentes.
13: Em caso de falta de luz, a Neoenergia Coelba pode ser acionada pelo número 116. Se houver acidentes, ligue para o SAMU no 192 ou para o Corpo de Bombeiros no 193. Jéssica Paulo, para Educador FM.
10: E começa hoje e segue até sexta-feira a capacitação de mais de 300 profissionais das forças de segurança que vão atuar nos festejos juninos aqui da Bahia. A formação acontece no Instituto Anísio Teixeira, em Salvador, com foco em direitos humanos, atendimento humanizado e identificação de situações de violação de direitos. Entre os temas estão a proteção de crianças e adolescentes, mulheres, pessoas com deficiência e o combate ao trabalho análogo à escravidão. A programação também inclui a capacitação da Patrulha Inclusiva da Polícia Militar para o atendimento às pessoas com deficiência nos festejos.
11: E a gente segue falando, né, de São João, trazendo aqui a nossa série, mais uma reportagem da série sobre o São João, e falar do arrasta-pé à mesa, né? Como o forró e as comidas juninas podem ser aliados da saúde e da boa forma. É o que vamos saber no episódio de hoje da série São João com Josi Braga.
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0: O mês de junho chega trazendo o cheiro de milho no ar, o som da sanfona e uma das maiores tentações gastronômicas do ano. Pamonha, canjica, bolo, quentão e pé de moleque formam o cardápio dos deuses juninos. Mas para quem vive de olho na balança, a festa pode parecer um campo minado de calorias. A boa notícia, a própria tradição junina traz o remédio para o excesso de gostosuras. Se por um lado a mesa é farta, a dança não fica atrás no quesito intensidade. Tanto a quadrilha ou o clássico forró dois pra lá, dois pra cá, são excelentes exercícios aeróbicos. Além da queima de calorias, o arrasta-pé traz outros benefícios de saúde, como explica o nutricionista Brian Stose.
1: É aquela questão da aderência à atividade física, né? Muitas pessoas não gostam da musculação, não gostam de outras atividades que são aí padrão, que é mais recomendado. Então, às vezes, uma atividade mais lúdica é o que faz a pessoa realmente todos os dias estar ali se movimentando, que é o mais importante hoje em dia, né? Que a pessoa não seja sedentária, escolha alguma atividade que ela goste e pratique isso de forma recorrente, né? Na semana. Então, além das questões das calorias, que é importante que a pessoa tenha esse gasto durante o dia, o mais importante é realmente manter o corpo em movimento, né? Então a dança tem esse fator importante que muitas pessoas se identificam muito mais com a dança do que outras atividades, e isso acaba fazendo bem não só para o organismo em si, mas também para a mente, né? É uma forma da pessoa também ali de se estressar, né? De esquecer um pouco das preocupações, inclusive para as pessoas idosas, né? Que às vezes aderem melhor a essas atividades, que preferem atividades mais em grupos, né? Que isso estimula mais a pessoa estar ali.
0: Passar uma hora dançando um forró animado pode queimar de 300 a 500 calorias, dependendo da intensidade e do peso da pessoa. Para aguentar o ritmo da noite inteira, o corpo precisa de energia de qualidade. E é aí que entram os astros da culinária junina. Segundo o nutricionista, o milho, por exemplo, é rico em fibras que auxiliam na saciedade e na digestão, além de oferecer carboidratos de absorção gradual. Já o amendoim destaca-se como uma excelente fonte de gorduras boas e proteínas que ajudam na recuperação muscular após o esforço na pista.
1: São dois alimentos que são muito interessantes, né? Tem ali um fator nutricional muito bom, possui vitaminas e minerais que são importantes para o nosso organismo, e tem essa questão de eles promover energia, principalmente o milho, né? Com a fonte de carboidrato, inclusive tem uma boa digestibilidade, né? O milho tem esse fator, essa característica que normalmente as pessoas não têm alergia ao milho, né? Não tem nenhum problema com a digestão do milho, e é um ótimo alimento para ser utilizado antes, né? Da dança, né? Uma hora antes, né? Meia horinha antes ali, consumir o milho cozido, o milho assado é interessantíssimo. E o amendoim, ele também é muito importante. É uma fonte de gordura, tem carboidratos, mas ele é principalmente uma fonte de gordura. De gorduras boas, inclusive, ajuda muito na saúde cardiovascular. Mas por ser uma fonte de gordura, ele tem muito mais caloria do que o milho.
0: A grande dúvida de quem quer curtir a festa sem descuidar da balança costuma girar em torno das iguarias, como a canjica e o muguzá, que carregam o valor nutricional do milho, mas o alerta acende devido aos acompanhantes tradicionais: açúcar, leite condensado e leite de coco. O especialista destaca que o segredo não é se privar, mas sim fazer escolhas conscientes.
1: A opção é utilizar alguns ingredientes que possam ter uma redução em calorias, né? Você utilizar algum ingrediente que seja light ou diet para ter ali uma redução de gorduras, né? Claro que isso pode impactar um pouco no sabor final, não vai ficar muito parecido com a receita original, mas para quem quer fazer uma redução de danos, né? É observar assim os ingredientes, né? Se tem como trocar um creme de leite convencional com um creme de leite que tem redução em gorduras, né? Um creme de leite light. Se for substituir o açúcar, utilizar algum adoçante que também consiga fazer o mesmo objetivo do açúcar, que é adoçar. Então tem adoçantes como xilitol, eritritol, tem essa característica de ser parecido com açúcar, mas não ter a mesma carga calórica que o açúcar. Ou tem mais controle das quantidades que for utilizar, né? De você medir realmente, né? Usar a colher, usar os medidores ali, os copos que tem a marcação de medição, não usar assim a quantidade no olho, como a gente fala, né? Sair jogando as coisas para não ter controle das quantidades.
0: Entre uma colherada de curau e um passo de quadrilha, é possível curtir o São João sem culpa, desde que saiba como equilibrar a balança. Josi Braga, para Educador FM.
2: Parece um momento de eu morrer pela boca. São João.
3: Olha, gente,
2: é tudo uma coisa gostosa.
3: A gente... É. Eu também, viu?
2: É, você mais ou menos, né? Você gosta de milho ou não?
3: Eu gosto.
2: Gosto.
3: Milho.
2: Aleluia.
3: É, amendoim.
2: Toda seletiva ela.
3: Bolo. Não sou tão assim, não, viu?
2: Ah, eu gosto tudo.
3: Eu sou nordestina, meu filho. Eu como comidas típicas no São João. Olha quem apareceu aqui, diga aí.
2: Ah, quem foi?
3: O fã de Jacipita, de Valdo.
2: Eita, que esse romance vai sair. Eita, a gente vai fazer esse casamento.
3: É, ele disse aqui, olá, bom dia, galera linda. Oi, meninas autodidatas, bom dia pra vocês. Oi, Jace, bom dia, minha preta, estou aqui ouvindo vocês. Eu também estou com saudades de tu, meu desejo.
2: Gente,
3: isso aqui tá ficando muito quente pra um programa matinal, viu? Pelo amor de Deus, vou ter que criar um programa de noite aqui na madrugada da educadora. E aí ele diz, ainda bem que tem aqui a nossa rede social matinal pra matar as saudades.
2: É. O Giro da Manhã agora virou o quê? Uma rede social matinal.
3: Mas vá com calma, viu, Givaldo? Qualquer coisa, manda aí no privado de Jace.
2: É, mas eu só acho que tem que ter casamento e a gente vai ser a madrinha, viu?
3: Você seremos também tá já pensando aí no futuro,
2: claro,
3: dos dois,
2: lá,
3: né?
2: Na frente. Lenida também comentando, né, que a matéria, né, sobre essa questão da alimentação durante os festejos juninos, ela botou, comer moderadamente é uma boa opção.
3: Ou seja, essa mensagem
2: foi
3: pra você.
2: É pra mim, né, Lenilda? Vou comer com moderação, sim.
3: E ela comentou aqui, hoje tem música no Toca Aí, né? A gente falou de Jace
2: já.
3: E Givaldo,
2: Toca,
3: né?
2: Aí hoje.
3: É, hoje ele veio de manhã, né?
2: Hoje veio de manhã. Moacir
3: veio de manhã.
2: É.
3: Pois é, obrigada aí, viu, a vocês que participaram. Vamos continuar falando aqui de cultura para finalizar aqui o programa, porque estão abertas as inscrições para a convocatória que vai selecionar espetáculos baianos para ocupar a sala principal do Teatro Castro Alves, que vai ser reaberta em julho aqui em Salvador, né? A iniciativa é inédita e oferece isenção da pauta para apresentações entre outubro deste ano e fevereiro de 2027. Podem participar pessoas jurídicas e microempreendedores do setor cultural, sediados na Bahia pelo menos 5 anos, com propostas de teatro, música, dança e performance. Então você fique atento aí, as inscrições seguem até o dia 7 de julho no site da Fundação Cultural, né, do Estado da Bahia, que é o ba.gov.br/Fundação Cultural.
2: Agora 7 horas e 31 minutos, o Giro da Manhã de hoje, gente, fica por aqui. Muito obrigada a todos os ouvintes aqui pela companhia. Amanhã estamos de volta no mesmo horário, a partir das 6h30 da manhã. A gente espera por vocês. Queria agradecer Bruna Ferraz, que fez a produção de estúdio. E, claro, minha parceira de bancada, Thay Seixas. Valeu, Thay. Até amanhã.
3: Valeu, Lizy Lobo. Obrigada também a Valdemir Cabral, que faz aqui nossa operação do áudio. E obrigada a você, ouvinte, né? Continue aqui na sintonia do Educador FM, que acompanhando toda aqui a nossa programação. Ao meio-dia você tem outras informações no Multicultura e você fica agora na boa companhia dele, Moacir Mota.

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5: Ótimo dia para você. Muito bom saber que você sintoniza 107.5. Seja bem-vindo. Bem-vinda, eu sou Moacir Mota, ficamos juntos até meio-dia. Agora, 7:35, a gente abre a Sonosfera com a dupla Sai Guarabira, Harmonia de Sai Guarabira. Bom dia.

da educadora Alexandre Leão, só de coração, composição de Alexandre Leão, a volante do Sargento Bezerra, da Janela para o Terreiro, de Gabriel Domingues, e a dupla Sai Guarabira, da canção Harmonia, de Sai Guarabira. Agora 7h47, ótimo dia. Paulo Diniz, dele Odibar, um chope para distrair.

Essa cantora Marina Lima, dela e Tavinho Paes e Léo Jaime, Gata Todo Dia. Jussara Silveira, de Caetano Veloso, Dama do Cassino. E a gente ouviu também com Paulo Diniz, Um Chope para Distrair, de Paulo Iodibá.

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1: Muito bom saber que você sintoniza a Educadora nesta manhã de quarta-feira, 17 de junho, pontualmente 8 horas. E o Dom, o Pierrot, a Lua e o Mar de Ildo Pepeu Gomes.

0: Alma.
1: As cantoras Zélia Duca, Alma, de Arnaldo Antunes e Pepeu Gomes, com Zizi Posse, você ouviu Lábios, de Javan, e a cantora Ayase, Se Você Se For, de Armandinho, Ednei Góes e Zinho. 8:13, olha, sexta-feira, dia 19 de junho, a cantora Alana apresenta o show Nordeste A, no foyer Carmen Miranda, que fica no Teatro Sesc Casa do Comércio, sexta-feira, 19 de junho, às 17h30. A gente ouve Djavan, Sina, de Djavan.

0: Mãe do educador de Paul McCartney, Hope of Deliverance, de Paul. Tim Maia, Réu Confesso, de Tim Maia e o baiano Dão. Toda a Saída, de Dão e J. Anderson.
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1: Lembrando a você que logo mais ao meio-dia tem programa Multicultura. A gente ouve agora Cicinho de Assis, Namorando no Pé de Serra, dele, Cezinha, 8h33.

Educador e Alceu Valença, Shot das Meninas, de Luiz Gonzaga e Zé Dantas. Com a Ciola a gente ouviu a lembrança de um beijo de Ciola. E Del Feliz, Minha Sereia, composição de Carlos Moura. 8h46, olha um programa dedicado às mulheres que fazem música no Brasil, destacando a força e a criatividade feminina. É o programa Mulheres na Música, que vai ao ar todo domingo, 10 da manhã, aqui na 107.5, no nosso aplicativo, e também no site educadorfm.ba.gov.br. Atualizando agora, 8h47, Casuarina, de Martinho da Vila, diz Ritmia.

Educador e o rapper paulista Criolo, lá vem você de Criolo, encontro da cantora Ivete Sangalo com Juan Luiz Guerra, Não Tenho Lágrimas, de Paulinho da Viola, e Eloá Monteiro, Mulher Demais, de Eloá, e Jeff Rodrigues.

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Educador e a banda Cidade Negra, também quero beijar, de Pepeu Gomes e Moraes Moreira, Daniela Mercury com Samuel Rosa, Minas com Bahia, de Chico Amaral, e teve também Eupídio Bastos, Prazer, de Eupídio 916, A Primeira Vista, Chico César.

Manhã do Educador, encontro da banda Titãs com Fito Paes, Go Back, de Sérgio Brito, Torquato Neto, Alceu Valença, La Belle de Joux, de Alceu Valença, e Simone, de Milton Nascimento, Cigarra.

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1: Ótimo dia para você, agora 9h34, Aldemário Coelho, Forró do Futuro. Composição é do Samir Trindade.

Essa cantora Tânia Alves, de Céu por Debaixo dos Panos, Luci Alves e Clã Brasil, Sebastiano de Rosil Cavalcante e Elba Ramalho, Me Pegue para Chamegar, de Tadeu Matias, agora 9h47, Dança da Solidão, Marisa Monte, composição do Paulinho da Viola.

0: Mãe do Educador e Ferrugem, abre alas de Vanise, Vitor Martins, Barlavento, de Ricardo Cruz e Hamilton, aonde? Antônio Carlos Jocafi, Toró de Lágrimas, da dupla Antônio Carlos e Jocafi.
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1: Para você um ótimo dia, agora 10h03, um clássico da bossa nova na voz da Baby do Brasil, eu e a brisa de Johnny Alf.

Na educadora Geralda Azevedo com Oswaldinho, Sou Louco por Ti América, de Gilberto Gil e Capinã. É o Barra Malho com a participação de Oscar de Leon, Que Pena, de Jorge Benjó. Emanuele Araújo para O Grande Amor, de Peu Souza. Olha, sexta-feira, dia 19 de junho, a cantora e compositora Alana apresenta o show Nordeste A no foyer Carmen Miranda, que fica no Teatro Sesc Casa do Comércio. Às 5:30 da tarde tem a cantora Alana, show Desnorte A, no Teatro Sesc Casa do Comércio. 10:22, Gal Costa, de Caetano, London.

do calor e o som do Arnaldo Antunes, a casa é sua. A banda Maglore, Amor de Verão, de Lucas Gonçalves e Rita Lee. Amor e Sexo, de Rita, Roberto de Carvalho e Arnaldo Jabor. 10h37.

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10: Agora 10h39, o melhor do forró na programação da 107.5. A gente ouve Estaca Zero, Lua Minha, de Cook Malino.

Educador e Flávio José, e Arço do Navio, Respeita Januário, de Luiz Gonzaga, Zé Dantas e Humberto Teixeira, Zé Ramalho, de Jackson do Pandeiro e Sebastião Silva. A gente ouviu Cabeça Feita, e um projeto musical muito bem sucedido, reunindo João Gomes, Mestrinho e JP, Meu Cenário, e Numa Sala de Reboco, de Petrúcio Amorim e Zé Marcolino. 5 minutos para as 11 horas, tem Beth Carvalho, Chega de Saudade, de Tom Jobim e Vinícius.

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1: Sonosfera de volta, os Jonas e um minuto com Emílio Santiago, Perfume Siamês, de Altair Veloso e Paulo Feital.

Mãe de Educador e o grande sucesso do Gilberto Gil, Realce, Ivete Sangalo, Samarina, de Antônio Adolfo, Tibério Gaspar. E com Jal, a gente ouviu A Cidade dos Poetas, de Jal e Pierre Onassis. Olha, o melhor da tradição e ritmos da música regional nordestina, você acompanha no programa Baião de Dois, todo domingo, às 11 da manhã, na 107.5, no nosso aplicativo e também no site educadorfm.ba.gov.br. 11 horas e 20 minutos, a gente ouve Elis Regina, Alô, Alô, Marciano, de Rita Lee.

0: Educador e Bairro Candela, El Neo Mero de Bairro Candela, Baiana System com Lazo, Calundu de Russo Passapoço e Marcelo. Lued Luna, Bom Mesmo é Estar Debaixo d'Água de Lued, François Moleca. 11h35.
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1: Um ótimo dia para você, faltando 20 minutos para o meio-dia. Lembrando que daqui a pouquinho, ao meio-dia, tem programa Multicultura. A gente ouve agora o melhor do forró com Flor Serena, Brincar de Querer, de João Sereno e Cacá Bahia.

melhor do forró no encontro de Fagner com Marinês no Pupurri de vários forróis. Teve Chico Leite, Forró em Cachoeira de Pacheco e Flor Serena, Brincar de Querer de João Sereno e Cacá Bahia. Obrigado pela sua audiência, sou o Moacir Mota, eu volto segunda-feira às 1 da tarde. Daqui a pouquinho tem a boa comunicação de Omar Rocha. Tchau, tchau. A gente ouve agora Geraldo Azevedo, Cascabulho, na base da chinela de Rosil Cavalcante.

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0: Meio-dia, mais um minuto, Multicultura, começando pela 107.5 Educadora FM, na produção de estúdio Mariana Freire. Boa tarde, Mariana. Boa tarde a Davi Cerqueira, na operação de áudio, a Bruno Chagas, social media da Educadora, e a você que acompanha o programa na sintonia da 107.5 ou pelo aplicativo Educadora FM 107.5, disponível para iPhone e plataforma Android. Mande suas críticas, dúvidas ou sugestões para o Multicultura pelo WhatsApp número 997317762, 997317762. Siga a programação nas redes sociais pelo arroba Educador FM BA e não esqueça de marcar a rádio. Eu sou Renato, faça que nem Maria Bethânia, marque a rádio. É, você vai saber do que é que tá falando. Não esqueça de marcar a rádio. Eu sou Renato Cordeiro. Vamos aos destaques do programa de hoje. Espetáculos Veriverbio e Madagugu têm sessão hoje pelo Quarta que Dança. Na terceira parte da série sobre o São João, o assunto é a culinária junina. E no estúdio, o cantor Jota Veloso comenta o show em homenagem aos 80 anos de Maria Bethânia. Tudo isso e mais no Multicultura que está começando.
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0: Petroleiros iranianos começam a cruzar o Estreito de Hormuz 2 dias após o acordo do país com os Estados Unidos pelo fim das hostilidades no Oriente Médio. As primeiras exportações em 2 meses somam mais de 3.800.000 barris de petróleo. O G7 celebrou o acordo e, em comunicado conjunto, declarou apoio, defendeu um cessar-fogo imediato no Líbano, que está sob ameaça de ataques de Israel. Com informações da RFI. STJ mantém andamento das ações penais contra os engenheiros da Vale da Tufsud, investigados pelo rompimento da barragem de Brumadinho, em Minas Gerais. Por unanimidade, a sexta turma rejeitou pedidos para encerrar os processos que apuram responsabilidades pelas 200.

0: da fala, da escuta e da própria língua.
1: Porque língua é um assunto muito interessante, mais geral, assim, e no Brasil especialmente, porque todo mundo fala português, mas tem umas 350 línguas, né? Se você pensa em todas as línguas indígenas e tudo isso, aí tem a história disso, porque quando os portugueses chegaram, acho que tinham uns 1.500 línguas ainda, então tem línguas que morrem porque as pessoas morrem. Então é uma relação bem forte entre a língua, o verbo, a comunicação ou a não comunicação, que é muito, né? Excesso de comunicação com as redes sociais e tudo isso. O fundo do espetáculo é isso mesmo.
2: É a língua, é a comunicação, falta de comunicação, né? Apesar de a gente falar, não entendemos tudo, né? A gente sempre trabalha um pouco com o tragicômico, né? A gente traz um lado do absurdo nessas situações que a gente coloca no espetáculo e com humor e muita poesia também.
0: O espetáculo também explora material audiovisual e músicas que transitam por diferentes estilos e artistas como Caetano Veloso. Michabo Guidan destaca uma das estratégias utilizadas para transformar temas abstratos em movimento, que está na participação ativa dos bailarinos nesse processo criativo, a partir do preenchimento de questionários.
1: Ela pode também pedir de escrever uma história de amor, escrever uma carta. Vamos pegar o exemplo da carta. Você escreveu uma carta, os bailarinos escreveram uma carta pessoal, e aí a gente pega dentro dessa carta, vamos dizer, os 8, 10, 20 palavras mais importantes para eles. Aí, dessas palavras, a gente cria uma sequência de movimento. Então, quer dizer que tem uma ligação com eles, tem uma ligação com as palavras, e que vira movimento. Isso é uma coisa bem concreta para, né? Aí tem muitas sequências feitas assim, e aí você distribui e faz a coreografia mesmo.
0: A obra integra as comemorações pelos 45 anos do Ballet Teatro Castro Alves. Para os coreógrafos, Ver e Verbio representa um legado deixado à companhia.
1: Essa peça é com bailarinos de 55 até 66 anos. Agora mudou um pouquinho porque eles fazem um revezamento, vê um povo mais jovem, mas na criação foi isso. Eles já fizeram tudo, né? Esses bailarinos. Eles já fizeram tudo em 30, eles são lá nessa companhia faz muito tempo. Então, para trazer uma coisa um pouco nova, eu acho que eles toparam totalmente a proposta, foram muito gentil com a gente e muito
2: receptivos.
1: Foi ótimo. Então, eu tô sentindo porque eles estão fazendo bastante esse espetáculo, né? Estão querendo mesmo fazer circular essa obra. Então, isso na verdade é o legado, né? Dar uma obra na mão deles, que eles mantêm essa obra e que ela vai circular e dividir com o público.
2: Que é isso que a gente faz. Deixa o nosso bebê e eles criam.
0: Ver e Verbio será apresentado gratuitamente no Espaço X do Bahia nesta quarta-feira às 19h. A programação do Quarta que Dança segue até agosto, com espetáculos, processos criativos e atividades formativas em cidades do interior baiano. Também hoje, às 19h, a Odum Companhia de Dança leva o espetáculo Madagugu, inspirado na trajetória de Carlinhos Brown ao Centro de Cultura Camilo de Jesus Lima, em Vitória da Conquista. O acesso também é gratuito. Lizy Lobo, para a Educadora FM.
3: Bom, já falei aqui e vou repetir, porque o que eu sei fazer é repetir as coisas. Mas assim, esse espetáculo do BTCA é muito bonito. Eu tenho uma referência forte de alguns espetáculos do BTCA, sobretudo o Lubidubi, porque eu acho que é uma coisa dos melhores espetáculos que eu já vi na vida. Não é da Bahia, não é assim, é da vida, Lubidubi. Mas acho que Ver e Verbio é um espetáculo assim para destaque assim, no repertório do BTCA. Pela forma engenhosa como vai pensando essas transformações próprias da língua portuguesa, esse nosso grande patrimônio, e transformando isso em movimento, né? Com os corpos sendo desafiados a fazer isso conjuntamente, às vezes de forma caótica, como é um processo de transformação que a nossa língua muitas vezes atravessa, e acho que que os curadores de festas literárias aí pelo país deveriam ficar de olho no BTCA e chamar o BTCA para fazer apresentações de Ver e Verbio nessas festas aí que muitas vezes abrem, e que bom que abrem espaço para música, né, e outras artes. Ver e Verbio está pronta para qualquer evento literário. Atenção, curadores e curadoras. Acho um espetáculo muito legal do BTCA e que tem essa trilha, né? Tem a trilha, entre outras, né? Tem essas referências a essa música, né, a língua do Caetano Veloso, porque de alguma forma é muito constitutiva, assim, das provocações que a montagem busca

0: apresentar. Falar agora de uma irmã, né, dele, porque a Sala de Arte e Cinema do Museu está celebrando 80 anos de Maria Bethânia com uma mostra especial dedicada à trajetória da artista, com curadoria do poeta e antropólogo Marlon Marcos. A programação vai até o dia 25, sempre às quintas-feiras, então amanhã tem, 19h, no Corredor da Vitória, em Salvador. Ingressos custando R$20, documentários exibidos abordam aspectos biográficos, afetivos, religiosos e criativos de Bethânia, com comentários de Marlon Marcos e do pesquisador Carlos Barros antes das sessões. Não poderia estar melhor essa companhia aí para os espectadores, né? São duas pessoas que entendem muito, têm as vidas extremamente impactadas, né, pela Bethânia. Então fica a dica, você que quer unir cinema e música e a história, né, um pouco da história dessa artista superlativa do Brasil. Falando nisso, né, 11h, o cantor e compositor Jota Veloso presta uma homenagem a Maria Bethânia com o show 80 anos de Encanto. E hoje, que é a véspera do show que ele faz na Casa da Mãe, a gente convidou o próprio para vir aqui falar um pouco sobre este espetáculo que ele já tinha feito, está voltando depois de alguns anos e está voltando, né? Jota Veloso, muito bem-vindo ao nosso estúdio. Boa tarde, tudo bem?
1: Boa tarde, contente de estar aqui nesse programa tão importante para a cultura baiana e falar de um artista tão importante para a cultura brasileira, né? Que está comemorando 80 anos, 80 anos dedicados ao Brasil, né? Ela faz uma fotografia do Brasil constante, né? Quem quiser saber a história do Brasil, as coisas que se passaram durante esse período todo, que ela vem cantando, muita coisa vai aprender no que ela escolheu para cantar, né? Que ser intérprete não é fácil. Ser compositor, acredito que seja muito mais simples, porque você escolhe o que quer dizer. Intérprete tem que, através do que alguém criou, aquilo lhe ajude a se expressar. Eu acho que Bethânia é quem sabe mais fazer isso como intérprete. Tanto que ela deixa de ser intérprete, passa a ser parceira, né, dos compositores. E é assim que eu me sinto, às vezes que ela me gravou, né, sinto que é uma parceria mais significativa, que soma positivamente as músicas que eu faço.
0: Bom, a gente separou algumas músicas que integram, o repertório deste show, para a gente, a partir disso, bater uma bola com o Jota Veloso, né? Já que esse espetáculo traz músicas de Bethânia que são de autoria do Jota e parceiros, como também outras canções que, de alguma forma, fazem parte desse recorte, dessa história que o Jota está propondo para os ouvintes, né? Para os espectadores. Então a gente vai começar ouvindo Ofá, que é dele com Roberto Mendes.

0: Primeiro, que arranjo, né?
1: Inacreditável.
0: 88 foi quando isso aí?
1: É no disco Maria, acho que é 88. E é minha primeira música gravada por Bethânia é essa. Desculpa que eu tô com um pigarrozinho. E a forma que ela escolheu essa música para mim é muito interessante, porque eu já vinha compondo com Roberto Mendes há uns 2 anos antes dela gravar. Eu apresentava, ele apresentava músicas minhas com ele, para ela. Ela comentava e não gravava. E aí teve um dia que ele disse: fica esse final de semana, a Bethânia vai estar aqui para escolher música. Mas eu tinha algum compromisso em Salvador, não fiquei e vim para Salvador. E aí, isso lá em Santo Amaro eles estavam. Aí ele me contou depois como foi, que ele estava gravando um disco, e ele aí começou a tocar, e no meio de várias músicas tocou essa. Ela aí virou e disse assim: Roberto, se essa música estiver no seu disco, tire, porque eu vou gravar. Aí ela perguntou: de quem é? Ela disse: é minha e de Jota. Disse que ela ficou assim, parada, emocionada. E então foi através de uma conquista assim,
0: às cegas,
1: natural, sem interferência afetiva, amorosa, familiar nenhuma. Foi pela música mesmo, né? O que não diminui a música quando tem alguma relação afetiva também. Mas essa foi escolhida dessa forma.
0: Jota Veloso está conversando aqui com a gente sobre esse show que ele vai fazer na Casa da Mãe, 80 anos de encanto. Estamos conversando sobre esse espetáculo e aproveitando para conversar sobre essas músicas que fazem parte do repertório de Bethânia, algumas delas de autoria do próprio Jota, dele com parceiros. A sua música mais conhecida na voz de Bethânia é também, imagino, a sua música mais conhecida, que é Santo Antônio. E eu sempre gosto de falar isso porque eu já conversei sobre isso com você, né? Fica parecendo que essa música é de domínio público.
1: É.
0: Parece que ela sempre existiu. E não. Uhum. A gente está aqui, ouvinte, na Educadora, falando com o autor dessa música. Está aqui. Uhum. Viu? Você pode encontrar ele na fila do pão e cumprimentar, se quiser. Bora ouvir Santo Antônio.

0: saúde.
1: Você me falou uma vez, né, que essa foi uma música que você fez pra Bethânia. Mas que, acho que teve algum problema na gravação e você teve que gravar antes. Me lembrei, como é que foi essa história?
2: Na realidade, essa música quem me pediu foi minha tia Nené, né, que é minha tia do lado dos Barretos.
1: Você me contou que o arranjo foi feito pra Bethânia.
2: Foi.
1: O arranjo, perdão.
2: Mas eu vou contar a história de Nené, que Nené faz parte desse show de amanhã. Porque Nené, ela toca violão, faz serenatas, e no meio dessas serenatas, algumas músicas que Bethânia veio a gravar, conheceu através das serenatas de Nené. Tanto que eu vou cantar uma música no show, que é Vizinho do 57, que Bethânia gravou e conheceu através de Nené. Então, o show é meio contando essas histórias que eu presenciei, né? E Nené me pediu, que Nené reza a trezena de Santo Antônio. E ela me pediu, quando comecei a ser gravado, que eu fizesse uma música para Santo Antônio. E sempre, até então, eu fazia música dependendo de uma melodia ou de um parceiro músico. Só que eu não encontrava ninguém para fazer essa música, e o dia da trezena foi se aproximando e eu aí fiz sozinho, música e letra. E aí levei para Nené. Nené, com as cantoras que eu depois intitulei Vozes da Purificação, começou a cantar e cantaram para Bethânia. Aí Bethânia ouviu, adorou. Aí disse assim: ah, tio, que eu tinha pedido para ela participar do disco dizendo um poema meu. Ela disse: tio, eu quero gravar essa música no seu disco. Eu digo: tá certo. Aí eu chamei Paulinho D'Afri, que hoje está tocando com ela, que na época não, nem se conhecia. Aí Paulinho D'Afri fez o arranjo todo no tom de Bethânia. Só que até eu botar a voz e lançar o disco, Bethânia acabou gravando o disco dela, o Santo Antônio, né? Aí não tinha mais por que ela gravar no meu. Ela disse: ó, tio, não tem mais por que gravar no seu, já gravei no meu. Aí não tinha dinheiro para fazer novo arranjo, pagar músico de novo, estúdio. Era muito mais caro produzir um disco antigamente do que hoje. Eu disse: eu tenho que me virar e cantar no tom que tá mesmo. E aí gravei
1: e aí,
2: assim.
1: E aí gravou assim. Bora ouvir o próprio Jota?

Muito bem, a gente ouviu aqui a gravação do Santo Antônio pelo J. Veloso. E eu estava querendo mostrar agora uma outra música dele, essa que ele fez com o Roberto Mendes, Búzio, que é uma das músicas que também integra esse repertório. Vamos ouvir.

0: Búzio com Roberto Mendes, essa é uma das músicas que tocam nesse assunto da espiritualidade, da fé. E tem, e tem uma coisa que eu acho muito curiosa, Jota, já conversamos sobre isso uma vez, é que você propriamente não é exatamente uma pessoa que tem uma fé, né? Exatamente.
1: Já tive,
0: muito. Já teve, né? É, mas mesmo assim, tem várias músicas que tocam nesse estado de fé, de espiritualidade, e algumas delas reverberaram na voz de Bethânia, que por sua vez tem muita fé, devota de Nossa Senhora, né? Tem muita ligação com o candomblé. Como é que você vê isso?
1: Acho isso uma riqueza, né? Essas músicas mesmo, essa daí, por exemplo, foi feita na época que eu tinha muita fé. Hoje eu mudei a forma de ter fé, que baiano sem fé não existe, né? A gente passa a compreender mais como as religiões funcionam e você começa a ter relação com o inexplicável de outra forma. E nessa música tem isso, mas nessa música tem muito também que Bethânia sempre foi para Santo Amaro comemorar as alegrias dela, né? Aniversários, alguma coisa, algum sucesso, alguma vitória. Ela ia para Santo Amaro para comemorar com a família, com os amigos. E isso para mim era muito marcante, porque ela poderia ficar em outro lugar, poderia ir para qualquer lugar, mas ela preferia ir para casinha de Santo Amaro para comemorar. Então, por isso que a música começa dizendo, né? Do som das ondas, os búzios não esquece, né? Acolha a voz do mar em qualquer terra. Desde menina, sou búzio da minha terra. Quer dizer, desde sempre, ela leva Santo Amaro para onde ela vai, entendeu? Aí, na época, ela tinha feito um sucesso que surpreendeu na França, em Paris, o show que ela fez, comparada a Edith Piaf, e um sucesso enorme. Por isso que fala Notre Dame, é uma citação na época do momento que ela tinha vivido, né? E ela acabou gravando essa música, e essa música também vai fazer parte do show. Voltando à gravação anterior de Santo Antônio, essa gravação começa com Nené, a minha tia que pediu para fazer a música, rezando o início de uma oração para Santo Antônio. E então as coisas todas que acabei fazendo para Bethânia, muito foi observando ela. Bethânia é uma pessoa de uma provocação criativa incomparável. Você conversando com ela, em pouco tempo, pelo menos em mim, dá vontade de compor, de escrever alguma coisa, porque ela estimula um pensamento diferente, não é o óbvio. Quando você está conversando, você está pensando que a conversa vai para um lado, ela sinaliza uma coisa com muito mais profundidade, com muito mais sensibilidade, com muito mais inteligência, né? Porque, além disso tudo que ela tem, ela é muito inteligente, muito corajosa. Ela é corajosa, como minha avó falava, né? Ser feliz é para quem tem coragem, né? Para ser feliz precisa ter coragem.
0: Dona Canoa. E é engraçado, porque você falou sobre isso, né? Tem músicas que você fez a partir de relatos de Bethânia.
1: Várias. Quirimurê foi feita assim, Foguete foi feita assim. Tem uma que eu fiz para Nossa Senhora, né? Que é uma música que não saiu num disco que foi distribuído, mas foi um disco que ela lançou, que o nome é Maria. E ela conversando comigo, e eu sabendo do amor dela por Nossa Senhora, e nessa letra já tem um resquício do meu questionamento à fé, mas ao mesmo tempo respeitando. E aí foi por causa dela, foi pensando nela, que eu escrevi e que a música saiu. Quirimurê é uma música que fala da Baía de Todos os Santos, que eu fiz também depois de um passeio que a gente fez pela Baía de Todos os Santos, e a gente comentava como era bonita a vista, né, da Baía de Todos os Santos, e como teria sido a Baía de Todos os Santos antes da chegada dos europeus aqui, né, a transformação que teve. Então, ela é estimulante mesmo. Quando Foguete foi... Eu cheguei na casa dela, ela chegou, me contou que tinha ido na casa de uma amiga dela aqui na Cidade Baixa, e que ela achou lindo, que quando ela chegou lá, a senhora disse: soubesse que você vinha aqui, eu teria saltado foguete. Eu achei aquilo lindo, né? E ela achou isso bonito e me mostrou o quanto aquilo era bonito. Então eu iniciei a música, chamei Roque Ferreira para a gente terminar a música. Foi a primeira música de Roque Ferreira que ela gravou. Eu me sinto feliz também de ter feito esse encontro dela com Roque Ferreira, que hoje deve ser o compositor que ela mais grava hoje, com mais frequência. E tem essa história, tem a história também de Calmaria. Calmaria também foi feita, foi bordado. Qual é do bordado? O Que Eu Não Conheço, não foi Calmaria não, foi O Que Eu Não Conheço. Calmaria foi ideia minha mesmo. Ela me mostrou um disco que ela lançou, onde tem a capa, são os bordados de uma senhora lá do Maranhão. E ela me mostrou, aí ela tinha um bordado deslumbrante, né? Artesanal lindo. Ela disse assim: sabe o que ela falou, tio? Que eu fiquei impressionada. Para você ver o valor de um bordado, você tem que ver o avesso. Que lindo, né? Lindo.
2: Nossa, JF até se emocionou aqui. É engraçado, né? Essa história do bordado tem tudo a ver, inclusive, com aquele livro que saiu, né? A biografia do Marco Nanini, que Mariana Figueiras fez. E o título é O Avesso do Bordado, justamente por isso. Justamente por essa ideia de que o bordado você conhece pelo avesso.
1: Pelo avesso, qualidade
2: a qualidade
1: do bordado.
2: Se o avesso está bonito, o bordado, isso é reflexo do esmero, né? E ela falava, e Mariana escolheu esse título por falar que o Marco Nanini, como ator, tem essas suas qualidades como ator, estão muito em função de tudo aquilo que não aparece em cena.
1: Uhum.
2: É engraçado você falar sobre isso em uma relação com Bethânia, porque tem muita coisa de Bethânia que também não aparece em cena, mas que é constitutivo de quem ela é, de leituras, de interesses que ela tem por poesia, por movimentos, por compositores.
1: E é bonito dizer que aquilo que aparece e que é visto, a beleza está no que não se vê, né? Do que é interno, que é, como é que se diz, místico, que, né? Tem um segredo ali que, se você faz o que está por trás de qualquer jeito, né? Até aquilo que parece que é bonito, com o tempo vai ver que é feio, vai mostrar que é feio.
2: Mensagem chegando aqui de nossos ouvintes pelo 997317762. Nosso ouvinte Jace falando aqui: soltar foguetes é uma saudação de felicidade de ver uma pessoa. Nosso ouvinte Danilo, J. Veloso: baiano sem fé não existe. Eu adoro sua música e a sua voz. Parabéns, meu irmão, diz aqui o Danilo.
1: Obrigado.
2: E o Giovanni falando aqui: obrigado, Jota, por tantas obras maravilhosas. Deus te abençoe para fazer muitas, muito mais obras, diz aqui o Giovanni, que mandou mensagem pelo 997317762.
1: Obrigado.
2: Bora ouvir aqui mais uma, se o coração do Jota aguentar.
1: Esse show é um problema para mim, você sabe. No ano que esse show eu fiz, montei para uma ocupação que teve homenagem a Bethânia em São Paulo, e fui convidado para me apresentar lá, mas não era. Eu, na época, estava lançando o disco com o Recôncavo Experimental, um projeto meu de Gustavo Caribé e Mirella. E eu poderia lançar aquilo, que era a visibilidade para o projeto. Eu digo, não. Uma oportunidade de fazer uma homenagem a Bethânia, eu vou montar um show dirigido para Bethânia. Aí montei tudo no papel. No papel é lindo, né? O avesso, né? O avesso estava lá todo bonito. Aí fui para o estúdio para ensaiar. Só que eu não conseguia terminar uma música cantando, que eu chorava. Eu digo, vai ser uma vergonha esse negócio. E um negócio bobo, o cara velho em cima, chorando. Não tem graça isso. Aí fui morrendo de medo. Meu medo era chorar. Não queria saber plateia, nada. Meu medo, se eu chorar, minha preocupação é essa. Mas consegui fazer o show todo sem chorar. E é isso que eu estou torcendo que eu consiga fazer amanhã.
2: Muito bem. Vamos ouvir, então. Pode chorar, viu, se quiser. Encanto, com Ulisses Castro.

0: 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Cantar. 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É cachoeira com água de mar. É tocar no que não tem forma. Aroma que não se prende, mas não se esquece. Umbigo. É mãe agarrada na pele até o fim. Na pele do som da voz. A voz da pele de Deus, emplumada, enfolhada, encharcada, em faísca, seca, lisa, crespa, de rocha ou escama.
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2: Um pouco de encanto, J. Né? Veloso e Ulisses Castro, a participação de Betânia declamando.
3: É, o nome do show é o nome dessa música, né? Porque essa música é a única que sintetiza tudo que eu sinto. Tudo é exagero, mas muito do que eu sinto por Betânia, né? Então essa música é muito particular para mim, uma das mais difíceis de ser cantada, mas eu adoro essa música, adoro esse meu parceiro santamarense, Luiz Castro, e essa música diz tudo, até dela ter trazido a forma de eu crer nos orixás, no meu envolvimento com o candomblé. Eu agradeço na música isso também, e tem um bocado de coisas nessa música que reflete uma cumplicidade amorosa, afetiva. Essa música para mim é muito importante, como assim, para mim mesmo.
2: Vamos falar de cumplicidade aqui com os nossos ouvintes, que os ouvintes entendem também de cumplicidade. Estão mandando mensagens aqui para a gente pelo 997317762. Nossa ouvinte Carla. Boa tarde, Renato e Jota. Jota, feito na Bahia. Que prazer saber da sua vida no mesmo tempo que a minha. Que bom que a voz da picardia de Betânia encontrou a ternura de suas palavras. Diz aqui a Carla, citando inclusive o programa que o Jota faz com o Luciano Salvador Bahia, o Feita na Bahia.
3: É, obrigado, Carla, pelo carinho. A produtora Mirella do programa Feita na Bahia. E vamos estar juntos hoje não, amanhã no palco, eu e Luciano Bahia, né? Então o Feita na Bahia vai estar no palco de alguma forma, juntamente com Gustavo Caribe, que é o líder do grupo Recôncavo Experimental. Seremos nós três no palco e Mirella coordenando por fora.
2: Nossa ouvinte Helenilda, eu tô no Multicultura ou no Feito na Bahia? Que festa ouvir Jota Veloso, diz aqui a nossa ouvinte. Eita lasqueira, tá chegando um mensagem ouvinte. Ouvinte, a nossa ouvinte TT mandando mensagem aqui. Jota é tudo de bom e o programa dele com o Luciano Salvador Bahia, Feita na Bahia, é demais.
3: Que maravilha.
2: Traz uma riqueza de informações, só quem vivencia a tessitura da música baiana.
3: Uhum.
2: Nosso ouvinte Paulo falando aqui. Aproveito o momento para, em nome da Bahia, Brasil e do planeta, agradecer pelas suas belas canções que alimentam tudo que a Betânia nos dá com a sua arte. Agradeço também a ele e Luciano por nos proporcionar o maravilhoso. Hoje é o dia dos ouvintes do Feita na Bahia.
3: Feita na Bahia.
2: É sucesso,
3: Feita,
2: rapaz.
3: Feita na Bahia.
2: Nosso ouvinte Antônio falando aqui, Betânia inimitável.
3: Uhum.
2: Bom, eu sei qual é a música que Jota não vai chorar. Essa eu tenho certeza. Vou botar aqui no bolão a música que Jota não vai chorar.
3: A tentativa é essa.
2: Eu sei que nessa ele não vai chorar. Nessa ele vai estar feliz. É uma música que eu já tinha ouvido em algum lugar, mas que tinha relação, né, com os Veloso. E aí descobri qual se tivesse sido esse lugar, porque eu fui revisitar o documentário Pedra de Aruanda, sobre Betânia, e logo no começo tem um trecho em que Dona Canoa aparece.
3: Uhum.
2: E canta essa pérola que a gente vai ouvir aqui. Isso é do documentário, tá, gente?

0: Que maravilha, maravilha. E eu, porque ela sempre, nas comemorações, ela puxava esse brinde, né? E aí eu peguei esse verso de domínio público que ela cantava e botei outras, uma letra a mais. E está no meu primeiro disco a gravação, o nome é Brinde. E pedi para ela abrir aí na gravação. E é uma lembrança maravilhosa. Bom, é muita sorte ter lembranças boas.
1: Falando em lembranças boas, fique à vontade para convidar o povo para ter mais uma com você amanhã na Casa da Mãe.
0: É isso aí, pessoal, que ouve esse programa maravilhoso que é o Multicultura. Estou aqui para convidar vocês para irem ao show amanhã na Casa da Mãe às 8 horas da noite. Um show que o título é Encanto, uma homenagem a Maria Bethânia, que estará completando amanhã 80 anos, dedicado ao Brasil, né? À música popular brasileira. E estamos animados. Na realidade, a ideia do show é um show comemorativo de gratidão, de admiração, expondo todo o amor, carinho que eu tenho por ela e o quanto ela é importante para mim. Quero também agradecer a você, Renato, a Rádio Educadora, a todo mundo e a todas as pessoas que vão comemorar o dia 18 também de amanhã, né, esses 80 anos de Bethânia, cada um do seu jeito, na sua casa, na sua emoção. Os fãs de Bethânia são pessoas especiais, diferentes de todos os outros fãs. Então, tenho certeza que em vários lugares do Brasil vai estar pulsando uma energia positiva para Bethânia, porque ela merece.
1: Jota Veloso, muito obrigado pela vinda aqui ao nosso estúdio. Excelente shows, porque um não vai dar, não vai bastar. Já sei que vai ter que fazer mais. Excelente show, saúde para você e para os seus.
0: Obrigado, Renato. Adoro ser entrevistado por você. Muito obrigado.
1: E só para dar um toque aqui para você que curtiu aqui, né, esse papo sobre Bethânia, dizer que o Jota vai estar apresentando, né, o especial das 6 de amanhã, dedicado a Bethânia. E amanhã aqui no Multicultura a gente vai ter uma matéria especial dedicada a Bethânia por meio das pessoas que têm um olhar para essa dimensão cênica de Bethânia. Nós convidamos 4 nomes do teatro para comentar, a partir do seu olhar de encenadores e encenadoras, o lugar que Bethânia ocupa nesse cenário artístico brasileiro. Então nós vamos ter uma matéria e também vamos ter uma repercussão nas redes sociais com depoimentos de Bia Lessa, Gabriel Vilela, maravilha, e do Elias Andreato, além de um depoimento do Márcio Meirelles, diretor do Teatro Vila Velha, onde Bethânia nasceu, com essas visões de pessoas do teatro para esse bicho de palco que é música, que é teatro, que é poesia, que é Bethânia. Meio-dia, 41 minutos, Multicultura no ar pela 107.5 Educadora FM, lançado no mês de maio, o EP Nascente reúne faixas autorais de reggae compostos pela cantora Riane Bruna Ferraz.
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3: A cantora e compositora cachoeirana Riane lançou seu primeiro EP Nascente. A obra autoral de reggae reúne 5 músicas inspiradas na própria trajetória da artista.
4: Tem músicas que falam sobre pertencimento ao meu território de origem, que é cachoeira. Tem músicas que falam sobre a minha saudade de casa, quando eu migrei para aqui, para Salvador, para estudar licenciatura em música. Tem músicas que falam sobre o meu processo de nascimento enquanto mãe, da transformação desse corpo após a maternidade, né? Então, fala um pouquinho de autoestima feminina. Tem músicas também que falam de amor. Então, é um disco que tem uma energia muito feminina, muito íntima também. São músicas que surgem a partir das minhas vivências, do que eu precisava dizer, a partir daquilo que eu tava sentindo. Então, Nascente é isso, é a reunião de minhas emoções e é um EP que tá aí interligado pelo afeto.
3: Riane, que demorou de se reconhecer enquanto cantora de reggae, vê com otimismo a ampliação do espaço para a voz feminina dentro do ritmo.
4: Durante muitos e muitos anos, pessoas, acredito que o homem prevaleceu aí num lugar hegemônico dentro da música, do reggae, da sociedade, enfim, né? Porque a gente vive numa sociedade que ela é muito machista e patriarcal, mas hoje eu acredito que eu e tantas outras mulheres que compõem, não só no gênero reggae, né, mas na música em geral, estão conseguindo ocupar o seu lugar, afirmar o que sente. Eu acho muito importante começar a escrever o reggae a partir de uma perspectiva que é feminina, assim. Quando eu comecei a compor essas músicas e comecei a compor a partir do gênero reggae, eu me questionei, né, será que eu vou ser validada enquanto uma cantora de reggae? Porque a gente vê no gênero homens cantando sobre questões sociais, sobre as questões raciais, o que é muito válido e legítimo, sim, mas fiquei me perguntando, né, como é que seria essa aceitação, será que as pessoas vão me dar credibilidade? Minhas músicas até então não falam sobre essas questões sociais, mas eu tô falando sobre o que eu sinto. Então foi quando eu comecei a pensar o quanto isso era importante, uma nova narrativa dentro do gênero.
3: A maternidade é um desses assuntos abordados nas composições de Riane, o que ela também acredita reforçar esse espaço feminino na música.
4: A gente, quando nasce, nasce na condição de filho, então a gente já nasceu sendo filho, então a gente não aprendeu a ser filho. Mas a maternidade é um processo que pressupõe também um nascimento. E eu me questionei muito sobre isso no meu processo, ainda durante a gestação, porque eu via todo mundo se voltando para o nascimento da criança, uma criança que eu ainda não conhecia. E aí eu fiquei me questionando, quem é essa mãe que vai nascer? O que é que vai ser minha vida a partir de agora? E minha vida artística, né? Sabendo que a carreira envolve muitos momentos de dedicação também. Então eu fiquei verdadeiramente desesperada, né? Minha gestação não foi uma gestação muito tranquila nesse sentido emocional. Pensei no que é que eu poderia fazer fora da música, porque pra mim, na minha cabeça, durante a gestação ia ser algo totalmente inviável. E aí eu fiz essa música chamada Nascer Mãe, quando duas amigas minhas chegaram lá em casa durante a minha gestação ainda e me ofereceram um dia de autocuidado. E aí eu me senti amada, tô até emocionada falando disso agora.
3: O EP Nascente já está disponível nas plataformas digitais.
4: Eu tô no Instagram como riane.oficial, no YouTube também como riane.oficial, nas plataformas digitais vocês vão me encontrar em todas como Riane Mascarenhas. Também tem clipe, tá bom, gente, no YouTube, tem 3 clipes e 2 visualizers que foram produzidos por Marvin Chiancli, que também são conterrâneos meus aí, duas pessoas que estão aí à frente no cinema do Recôncavo. Clipes estão bem bonitos, confiram, tá bem emocionante.
3: Bruna Ferraz para Educador FM.
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1: Meio-dia, 45 minutos.

O documentário Pontos de Força, dirigido por Vânia Lima e baseado em uma ideia original do cantor e compositor baiano Matheus Aleluia, concorre ao prêmio de melhor filme de estreia na competição nacional do Inédit Brasil 2026, Festival Internacional do Documentário Musical. O longa propõe uma imersão na ancestralidade e na espiritualidade do artista baiano, com grande parte das filmagens ambientada no Recôncavo Baiano. Vai ser lançado no festival que acontece em São Paulo. 12:46. Multicultura volta já já.

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1: Meio-dia, 49 minutos. Primeira turma do STF condena o ex-deputado federal Eduardo Bolsonaro a 4 anos e 2 meses de prisão por coação no curso do processo ao articular o tarifaço americano contra exportações brasileiras para evitar a condenação do ex-presidente Jair Bolsonaro pela tentativa de golpe de Estado. A decisão considerou ainda o estímulo a ações como a revogação de vistos de ministros do STF e integrantes do governo federal. Vai à análise no Senado o projeto que garante atestado para responsáveis legais por crianças de até 12 anos que necessitem de acompanhamento durante tratamento de saúde. A proposta, aprovada pela Câmara dos Deputados, prevê licença de até 14 dias, sem desconto salarial e possibilita teletrabalho ou compensação de jornada quando houver condições para manutenção das atividades profissionais. Rodoviária e Sistema Ferryboat de Salvador operam por um esquema especial durante os festejos de São João. A partir de hoje, os terminais de São Joaquim e Bom Despacho têm regime de plantão até o dia 30, enquanto o terminal rodoviário tem reforço a partir de amanhã, com funcionamento ininterrupto nos dias 23 e 24. Nos dois sistemas, viagens extras podem ser disponibilizadas diariamente, a depender da demanda. Polícias Federal, Civil, Militar e Penal cumprem 11 mandados de prisão e 13 de busca e apreensão no sul da Bahia como parte da Operação Tentáculum contra uma organização ligada ao tráfico de drogas, comércio ilegal de armas de fogo e lavagem de dinheiro. As ações acontecem nos municípios de Gandu, Itabuna, Veracruz e Jequié, envolvendo ainda bloqueio de mais de 16 milhões de reais em bens e valores. Meio-dia, mais 51 minutos. Vai a sanção presidencial, o projeto que torna Salvador, simbolicamente, a capital do Brasil em todo 2 de julho. O texto do deputado Léo Prates, do Republicanos, teve parecer favorável do senador Jax Wagner, do PT, e foi aprovado no Senado, reconhecendo a importância da independência da Bahia na consolidação da independência nacional. A matéria prevê atos oficiais dos 3 poderes na capital baiana, sem prejuízo das atividades essenciais em Brasília. Meio-dia, mais 52 minutos. Meio-dia, 52 minutos. Do arrastapé à mesa. Como é que o forró e as comidas juninas podem ser aliados da saúde e da boa forma? A gente vai saber no episódio de hoje da série São João com José Braga.
2: O Arraiá das Marias apresenta o espetáculo junino de uma década, Outra Vez Quadrilha, para o projeto Quinta da
1: Casa. Correta, né? A matéria sobre o São João, né? Essa terceira parte da nossa série dedicada ao São João, matéria de José Braga. Estão abertas as inscrições para a convocatória que vai selecionar espetáculos baianos para ocupar a sala principal do Teatro Castro Alves, que vai ser reaberta em julho em Salvador. A iniciativa é inédita e oferece isenção de pauta para apresentações entre outubro deste ano e fevereiro de 2027. Podem participar pessoas jurídicas e microempreendedores do setor cultural sediados na Bahia há pelo menos 5 anos, com propostas de teatro, música, dança e performance. As inscrições vão até 7 de julho no site ba.gov.br/fundação-cultural. ba.gov.br/fundação-cultural. E agora sim a gente vai trazer a matéria? Podemos? A matéria da série? Bom, começa hoje e vai até sexta-feira a capacitação de mais de 300 profissionais das forças de segurança que vão atuar nos festejos juninos da Bahia. A formação acontece no Instituto Anísio Teixeira, em Salvador, com foco em direitos humanos, atendimento humanizado e identificação de situações de violação de direitos. Entre os temas estão a proteção de crianças e adolescentes, mulheres, pessoas com deficiência e o combate ao trabalho análogo à escravidão. A programação também inclui a capacitação da patrulha inclusiva da Polícia Militar para o atendimento às pessoas com deficiência nos festejos. Meio-dia, mais 54 minutos.
2: O grupo Arraiá das Marias apresenta o espetáculo junino de uma década, Outra Vez Quadrilha, para o projeto Quinta da Casa, na Casa Rosa, no Rio Vermelho, em Salvador. A apresentação acontece nesta quinta, às 20h, levando ao público um mergulho no universo das quadrilhas juninas. Leonardo Teles, diretor e roteirista do espetáculo, conta que ele nasceu em 2016, a partir do desejo do grupo Arraiá das Marias de celebrar esse movimento quadrilheiro de Salvador.
0: É um movimento muito forte, tem uma história muito consolidada através dos festivais, tanto aqui no estado como em todo o Brasil também, levando seus trabalhos lá para fora para concorrer. E o Arraiá foi formado, fundado com pessoas que participaram de quadrilha junina. E aí gostariam de fazer, naquele momento, uma outra proposta, mas também associada à quadrilha. O Arraiá das Marias nasceu através da junção de duas bandas com o nome Maria, foram convidados quadrilheiros daqui de Salvador, alguns profissionais de figurino, enfim, de outros setores também das artes. Passou-se a pandemia, teve um projeto que eles fizeram virtualmente, que era também celebrando esse movimento, mas ainda não tinha esse trabalho em forma de roteiro espetacularizado, em forma de teatro, em forma de um musical. É aí onde eu entro e resultou no trabalho, no espetáculo Outra Vez Quadrilha.
2: Segundo Leonardo Teles, o espetáculo se trata de uma grande brincadeira que se passa durante os bastidores de um ensaio de uma quadrilha junina. Tudo isso embalado pelo som ao vivo de um quarteto nordestino.
0: A gente faz algumas encenações, alguns momentos cênicos durante o espetáculo que rememora muito o que é o ensaio de uma quadrilha junina. Tem os momentos de interatividade que a gente convida o público para poder participar de uma quadrilha junina brincada ali na hora ao vivo. Então, pessoal pode cair na dança, na brincadeira. Nós temos também um repertório composto por tanto clássicos que já foram de quadrilhas juninas daqui de Salvador, que fizeram muito sucesso, como também um repertório de São João que a gente conhece, que a gente adora dançar todo ano. Então, o espetáculo ele é todo desenvolvido desse jeito, cruzando música, dança, teatro, a memória da quadrilha junina, a quadrilha junina raiz, o casamento caipira. A gente já vai jogando o buquê para a plateia e a gente escolhe um casal para poder casar ali na hora. E é muito divertido sempre as reações que acontecem nesse momento. É um espetáculo para a gente dançar, celebrar, comemorar essa época do ano e esse movimento quadrilheiro que é tão importante e faz tão parte da nossa identidade cultural, que movimenta um setor muito grande. A gente costuma dizer que é o espetáculo que registra a memória das quadrilhas juninas do São João da Bahia.
2: Enquanto representante do movimento quadrilheiro, Leonardo Teles explica que todos os anos, quem vive disso, traça uma jornada de desafios.
0: Tem que realmente gostar e fazer o trabalho de uma forma muito responsável e noção da importância dele pra gente enquanto artistas, enquanto pessoas nordestinas, baianas e que tem uma identidade cultural muito forte. A gente lida com muitos desafios durante essa jornada, escassez de recurso, de própria estrutura mesmo para poder botar uma quadrilha na rua, né, como a gente fala. Vocês veem o brilho, a alegria, a emoção, a força, mas por trás de todo aquele acontecimento ali, existe muito sacrifício para botar uma quadrilha na rua. Domingos e domingos e finais de semana, desde o ano anterior, para poder fazer um trabalho de qualidade, entregar um trabalho de qualidade, porque nossa cultura merece ser feita com qualidade.
2: O grupo Arraiá das Marias apresenta o espetáculo Outra Vez Quadrilha, às 20h, nesta quinta-feira, na Casa Rosa, no Rio Vermelho, em Salvador.
0: O espetáculo é livre para todas as idades. Se você gosta de São João, se você gosta das festividades juninas, lá realmente você vai se divertir.
2: Os ingressos já estão disponíveis na plataforma Simpla ou podem ser adquiridos na bilheteria do teatro. Bruna Ferraz, para Educador FM.
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0: mês de junho chega trazendo o cheiro de milho no ar, o som da sanfona e uma das maiores tentações gastronômicas do ano. Pamonha, canjica, bolo, quentão e pé de moleque formam o cardápio dos deuses juninos. Mas para quem vive de olho na balança, a festa pode parecer um campo minado de calorias. A boa notícia, a própria tradição junina traz o remédio para o excesso de gostosuras. Se por um lado a mesa é farta, a dança não fica atrás no quesito intensidade. Tanto a quadrilha ou o clássico forró dois pra lá, dois pra cá são excelentes exercícios aeróbicos. Além da queima de calorias, o arrastapé traz outros benefícios de saúde, como explica o nutricionista Brian Stose.
1: É aquela questão da aderência à atividade física, né? Muitas pessoas não gostam da musculação, não gostam de outras atividades que são aí padrão, que é mais recomendado. Então, às vezes, uma atividade mais lúdica é o que faz a pessoa realmente todos os dias estar ali se movimentando, que é o mais importante hoje em dia, né? Que a pessoa não seja sedentária, escolha alguma atividade que ela goste e pratique isso de forma recorrente, né? Na semana. Então, além das questões das calorias, que é importante que a pessoa tenha esse gasto durante o dia, o mais importante é realmente manter o corpo em movimento, né? Então a dança tem esse fator importante que muitas pessoas se identificam muito mais com a dança do que outras atividades, e isso acaba fazendo bem não só para o organismo em si, mas também para a mente, né? É uma forma da pessoa também ali de se estressar, né? De esquecer um pouco das preocupações, inclusive para as pessoas idosas, né? Que às vezes aderem melhor a essas atividades, que preferem atividades mais em grupos, né? Que isso estimula mais a pessoa estar ali.
0: Passar uma hora dançando um forró animado pode queimar de 300 a 500 calorias, dependendo da intensidade e do peso da pessoa. Para aguentar o ritmo da noite inteira, o corpo precisa de energia de qualidade. E é aí que entram os astros da culinária junina. Segundo o nutricionista, o milho, por exemplo, é rico em fibras que auxiliam na saciedade e na digestão, além de oferecer carboidratos de absorção gradual. Já o amendoim destaca-se como uma excelente fonte de gorduras boas e proteínas que ajudam na recuperação muscular após o esforço na pista.
1: São dois alimentos que são muito interessantes, né? Tem ali um fator nutricional muito bom, possui vitaminas e minerais que são importantes para o nosso organismo. E tem essa questão de eles promover energia, principalmente o milho, né? Com a fonte de carboidrato. Inclusive, tem uma boa digestibilidade, né? O milho tem esse fator, essa característica que normalmente as pessoas não têm alergia ao milho, né? Não tem nenhum problema com a digestão do milho. E é um ótimo alimento para ser utilizado antes, né? Da dança, né? Uma hora antes, né? Meia horinha antes ali. Consumir o milho cozido, o milho assado é interessantíssimo. E o amendoim, ele também é muito importante. É uma fonte de gordura, tem carboidratos, mas ele é principalmente uma fonte de gordura. De gorduras boas, inclusive, ajuda muito na saúde cardiovascular. Mas por ser uma fonte de gordura, ele tem muito mais caloria do que o milho.
0: A grande dúvida de quem quer curtir a festa sem descuidar da balança costuma girar em torno das iguarias, como a canjica e o muguzá, que carregam o valor nutricional do milho, mas o alerta acende devido aos acompanhantes tradicionais: açúcar, leite condensado e leite de coco. O especialista destaca que o segredo não é se privar, mas sim fazer escolhas conscientes.
1: A opção é utilizar alguns ingredientes que possam ter uma redução em calorias, né? Você utilizar algum ingrediente que seja light ou diet para ter ali uma redução de gorduras, né? Claro que isso pode impactar um pouco no sabor final, não vai ficar muito parecido com a receita original, mas para quem quer fazer uma redução de danos, né? É observar assim os ingredientes, né? Se tem como trocar um creme de leite convencional com um creme de leite que tem redução em gorduras, né? Um creme de leite light. Se for substituir o açúcar, utilizar algum adoçante que também consiga fazer o mesmo objetivo do açúcar, que é adoçar. Então tem adoçantes como xilitol, eritritol, tem essa característica de ser parecido com açúcar, mas não ter a mesma carga calórica que o açúcar, ou ter mais controle das quantidades que for utilizar, né? De você medir realmente, né? Usar a colher, usar os medidores ali, os copos que tem a marcação de medição, não usar assim a quantidade no olho, como a gente fala, né? Sair jogando as coisas para não ter controle das quantidades.
0: Entre uma colherada de curau e um passo de quadrilha, é possível curtir o São João sem culpa, desde que saiba como equilibrar a balança. Josi Braga, para Educador FM.

Hoje o Especial das Seis apresenta o álbum Gonzagão, concerto para cordas e trio pé de serra. Projeto da Orquestra Ouro Preto, sob a regência do maestro Rodrigo Toffolo. Gravado no Teatro do Minas Tênis Clube, em Belo Horizonte. Só lembrando aqui, né, o ouvinte que de repente está associando, peraí, mas eu já ouvi falar dessa Orquestra Ouro Preto. É isso mesmo, é aquela que gravou Valencianas com Alceu Valença. Pois é, é agora um outro projeto da própria Orquestra Ouro Preto, tocando as músicas do Gonzagão e aproximando as músicas de concerto da força popular do Rei do Baião. Você vai ouvir temas como A Vida do Viajante, Respeita Januário, Shot

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5: Muito bom saber que você continua aí ouvindo a Educadora. Muito obrigado pela sua companhia. Tá uma excelente tarde de quarta para você. Tá tudo bem? Eu sou Ilmar Rocha e te convido para ficar comigo até as 16h aqui na 107.5.
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Começando a partir de agora mais um Toca Aí, o programa que você faz baixando o nosso aplicativo Educador FM 107.5. Faz também pelo nosso WhatsApp no 999-64-908. No Toca Aí, você já sabe. Você pede a sua música preferida e pode oferecer para quem você quiser, tá? 1h10, a gente começa o programa de hoje com o pedido da Rebeca da Liberdade. Ela pediu Tim Maia de Michael Sullivan e Paulo Massadas. Leva.

Olá, ouvinte educador, é Péricles Mendel. Eu gostaria de ouvir com Gilberto Gil, fé, que a fé não costuma falhar. Obrigado.

Olá, Educador FM. Aqui é a Yara Negra Gide Candês. Gostaria de ouvir no Toca aí de hoje Elton John, Daniel. Ofereço para minha mamãe, vovó Alice, ofereço para todos os locutores da Educador FM. Toca aí.

Toca aí com Elton John, grande sucesso do passado, Daniel. Esse aí foi o pedido da Negra Ju, que participa sempre do Toca aí. Toca aí, programa que você faz baixando o nosso aplicativo, Educador FM 107.5. Pode fazer também pelo celular, tá? Já anotou o número? Se não anotou, anota aí, 999641908. Esse aí é o número do nosso WhatsApp, você pode participar. Lembrando sempre que o recado ou o pedido deve ter no máximo 15 segundos, tá certo? Vamos para a segunda parte do Toca Aí, vamos lá. Vanessa da Mata, Por Onde Ando Tenho Você, da própria Vanessa. Foi o Julival Caque que pediu lá da Jaqueira do Carneiro.

Olá, minha gente linda do Toca Aí. Toca aí, por favor, a música Sabores com Roberto Carlos, tá? Essa música maravilhosa. Dedico essa canção pra Jace Pita aí da Paralela. Eu sou Givaldo Lopes. Muito obrigado. Valeu, Toca Aí.

Oi, eu sou a escritora Ana Fátima e tô aqui no Toca Aí para pedir uma música que eu adoro quando eu toco aqui na Educadora, que é o Jardim da Fantasia, pelo Paulinho Pedra Azul. Obrigada, Educadora.

Esse aí foi Paulinho Pedra Azul cantando Jardim da Fantasia, de Paulinho Pedra Azul. O pedido da Ana Fátima, antes Elza Soares e Meu Guri, numa composição de Chico Buarque. Quem pediu foi a Lenilda. Toca aí, programa que você faz baixando o nosso aplicativo, Educador FM 107.5. Faz também pelo nosso zap 999-64-908. O seu recado ou pedido deve ter no máximo 15 segundos. Toca aí, volta amanhã, 1 da tarde, logo depois do Multicultura.

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2: Agradecendo sempre a sua companhia, tá? Uma ótima tarde de quarta para você, Sonosfera Educadora. Gal Costa com Gonzaguinha. De Gonzaguinha, o gosto do amor.

0: Cássia Heller na Sonosfera Educadora, composição de Tião Carvalho, Nós, Iane Gonzaga, Zabumba, Meu Boi, de Walter Tonha, e a Caatinga, para falar da Bahia, de A Caatinga. 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
1: Bom saber que você continua aí ouvindo a Educadora. Muito obrigado pela sua companhia. Excelente tarde de quarta para você. Agora são 2:02. Quem começa mais uma hora Sonosfera Educadora é Caetano Veloso, de Caetano, Júlia Moreno.

0: Na Sonosfera Educadora, Elza Soares, de Douglas Germano, O Que Se Cala, Wilson Aragão com Márcia Castro, Ressuscitando o Amor, de Wilson Aragão, e Ana, Tanta Gente, de Ana. A Lana vai se apresentar no show Nordeste Ar, no foyer Carmen Miranda, que fica no Teatro Sesc, na Casa do Comércio, próxima sexta-feira, às 17h30. 2:15, vamos ouvir Giovanni Cidreira, O Ouro e a Madeira, sucesso de Ederaldo Gentil.
1: Ei, esse é Filipinho, meu diretor. Ah, foi, Léo. Parece até que tá Santo Amaro ele. Ô, Léozinho, chegou, gostei, meu irmão. Paulinho!

0: é porque se tivesse o vinho a gente tava...
1: Não,
0: não, é brincadeira, é brincadeira. A gente não toma...

0: do Chile para a Sonosfera Educadora, Gondwana, sentimento original de Kiki Meira, Brenosque Libertai, Sopa de Grampenha, de Breno Padua e Flávia Bittencourt com Ribinha de Maracanã, nossos ancestrais de Flávia Bittencourt.
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1: Agradecendo sempre a sua companhia, você que está aí ouvindo a Educadora, 2h31, Maria Naidade Zezum, onde está você?
2: Tiki-tiki-tum-tum.

0: Obrigado. Valeu.
1: Na Sonosfera Educadora, essa foi a Nação Zumbi, Prato de Flores, de Jorge do Peixe e Luciano Maia. Russo Passapulso com Josiara Espelho d'Água de Russo. Teve ainda Renata Rosa, Maria Eleonô, de Renata Rosa e Bill Rock. Da música de concerto, a música popular, incluindo o diálogo com a diáspora africana, ao som das principais orquestras baianas, Sinfonia, todo domingo, 7 da manhã, aqui na 107.5 Educador FM, em nosso aplicativo e no site educadorfm.ba.gov.br. Agradecendo sempre a sua companhia, tá? 13 para as 3, tem Beck, Devils Ricard, de James Brown.

Vivendo do Ócio, na Sonosfera Educadora, Nostalgia de Luca Bore Maglore, A Vida é uma Aventura de Tiago Oliveira e O Cidadão Instigado com as Luzes de Fernando Catatau.

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Na Sonosfera Educadora ouvimos Nara Couto na composição de Gileno Félix e Lazo Lamento, Banda de Dada, Banda de Dá, Filhos do Tempo, Totonhos Cabra, participação Alex Madureira, Safadezinha de Totonho e Alex Madureira. O melhor da tradição e ritmos da música regional nordestina, você ouve no programa Baião de 2, todo domingo, 11 da manhã, aqui na 107.5, em nosso aplicativo e no site educadorfm.ba.gov.br. 3h24, agora tem o Rapa, de Gordurinha e Nelinho, Súplica Cearense.

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Essa foi a banda Ed na Sonosfera Educadora com o Bairro Novo, Casa Caiada, da banda Ed. Rádio Mundi com a Nação Zumbi, Caminhos de Vício de Mira, Mangaio, Ícaro Sá, Jorge do Peixe e Lúcio Maia. Tem também a Orquestra Santa Massa. Santa Massa chegou de DJ Dolores. Logo mais às 6:30 aqui na Educadora, você já sabe, tem o especial das 6. E o destaque de hoje, a obra do Rei do Baião, Luiz Gonzaga, na interpretação instrumental da Orquestra Ouro Preto. Você vai ouvir o álbum Gonzagão, concerto para cordas e trio pé de serra. 3:46, Big Mountain, Baby I Love Your Way, de Peter Frampton.

0: fixe.
1: Em Deus.
2: Glória ao Pai, ao Filho, ao Espírito Santo, assim como era no princípio, agora e sempre, por todos os séculos dos séculos. Amém.

0: Na Sonosfera Educadora Baiana assistem com a Orquestra Afro Sinfônica Fogo de Roberto Barreto, Ubiratã Marques e Marcelo Seco. Antes da Ganja com Ravi Lobo, O Que Eu Quiser de Da Ganja e Ravi. Para você que ficou comigo até agora, muito obrigado pela sua companhia. Um ótimo final de tarde para você. Daqui a pouquinho, Luciana Lucena. Eu volto amanhã, 1 da tarde, com o Toca Aí, logo depois do Multicultura. Até amanhã.
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1: Salve, salve, você que sintoniza comigo, 107.5 Educador FM, eu sou Luciana Lucena, chegando pra gente seguir a música boa da Sonosfera. Sonosfera aqui até 7 horas, uma programação sempre especial pra você. E você segue sintonizando 107.5 ou baixa o nosso aplicativo muito rapidinho. E onde quer que você esteja, você fica com a música boa da Sonosfera. Então, tá, conversa tá boa, mas a música vem melhor ainda. Vamos com Antônio Carlos e Jocafe cantando Mudei de Ideia, de Antônio Carlos e Jocafe.

Você curtiu comigo Tulipa Ruiz, Pedrinho, a composição autoral, e teve também Lampirônicos com Logo Eu, de Arthur Ribeiro, e teve Arnô Rodrigues com Som do Paulinho, de Arnô Rodrigues. Agora 4:15 e a Educadora FM está se aquecendo para nossa transmissão junina, sempre mais que especial para você. Não perca, baixe o nosso aplicativo, fique sintonizando 107.5, que aí você entra no ritmo do São João. Por enquanto, estamos aqui curtindo a sonosfera, e é por isso que a gente vem de Adriana Calcanhoto e Fran Ubuntu, Vumbora Má, de Carlinhos Brown e Alain Tavares. Bora?

0: Você curtiu comigo Mayra Andrade com O Segredo de Mayra Andrade. Teve também Maré Vazia com O Desapego de Rebeca Dourado e Tiago Arthur Vasconcelos. E teve também Lineker cantando Me Ajude a Salvar os Domingos, uma composição de Lineker. E você que está sintonizando comigo, 107.5, vamos no intervalo rapidinho, eu já volto.
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0: Voltamos à Sonosfera Educadora. Agora 4 horas 36 minutos aqui na Educadora FM, você sintonizando 107.5 e vamos seguindo com Elomar. Ele canta de sua autoria O Pedido.

Em clima junino, aqui na 107.5, Chico César e Flávio José cantaram Paraíba, meu amor, de Chico César. Teve também a Lana na autoral Tempo e de Pernambuco, Mestre Ambrósio cantou Vocabocla, de Sérgio Cassiano. Agora são 4 horas e 53 minutos e a gente está sintonizando 107.5. Você também pode curtir nossa programação baixando o nosso aplicativo Educador FM 107.5. Ou no nosso site educadorfm.ba.gov.br. E vamos embora que tem mais música boa aqui na Sonosfera. Esperança Spalding com I Know You Know. A música é autoral e você curte comigo.

curtiu comigo Gilson, os Narcisinho juntos, cantando Bem Me Quer, de Fran de Narcisinho, de João e José Gil. Teve também Irã com Raquel Reis, cantando Bola de Cristal, com Irã, de Irã, de Raquel e de Antônio Ivo. E ainda Emicida com a participação de Marcos Valle, Pequenas Alegrias da Vida Adulta, música de Emicida. Só as parcerias aqui na Sonosfera Educadora. Vamos naquele intervalo, é bem rapidinho e eu já volto.

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Em nosso intervalo, tô de volta e tô de volta trazendo Gal Costa e Marina Sena numa super parceria cantando Para Lennon e McCartney, música de Lô Borges, Márcio Borges e Fernando Brandt.

Essa foi Mariana Aidar cantando O Dedo Duro de Mariana e Nuno Ramos. Teve Anne Gonzaga com Meu Bem, uma composição autoral, e ainda Giovanni Cidreira cantando Festa de Judas de Giovanni e Paulo Diniz. Agora são 5 horas 22 minutos e, além de música boa aqui na Sonosfera, a gente também dá dica de grandes apresentações para você curtir. Então vamos com a Alana. Ela se apresenta no show Nordeste no Foyer Carmen Miranda, Teatro Sesc Casa do Comércio, às 17h30, na sexta-feira, 19 de junho. Anotou? Show de Alana, vá lá conferir. E a gente vai seguindo a Sonosfera com Alice Caymmi, Meu Mundo Caiu, música de Maísa.

0: Você curtiu comigo Mulinei, Sara Tavares, com Menina de Céu, de Sara Tavares e Luiz Clara Gomes. Também teve Aline Lobo com a música Andar Descalço, que é uma composição autoral que participou do Festival da Educadora de 2020. E teve também Criolina, com Frágil como a Flor, de Alê Muniz e Luciana Simões.
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1: Confira a hora com a gente, fim de tarde, 5 horas, 40 minutos, e você sintonizando 107.5 Educador FM, a rádio pública da Bahia. Vamos seguindo com a sonosfera, quem canta agora é Paulo Miklos. Quero voltar para a Bahia, de Paulo Diniz e Odibar.

Essa foi Lua de Luna, cantando gostoso demais de Dominguinhos e Nando Cordel. Ana Barroso e Giga cantaram Xelenguim, de Ana Barroso, e Pupilo, com a participação de Agni Nunes, com Forró no Asfalto, de Alberto Continentino e Pupilo. Agora são 5 horas 54 minutos. E no especial das 6 de hoje, o destaque vai para a obra do nosso rei do Baião, Luiz Gonzaga. Ele interpreta instrumental da orquestra Ouro Preto. Você vai curtir o álbum Gonzagão, Concerto para Cordas e Trio Pé de Serra. É hoje, é no especial das 6. É só não sair daqui com a gente no 107.5.

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10: Agora são 5:57. A educadora tá sim em clima de festa, já em clima de São João, nos esquentas, como nos lembrou aqui agora o nosso ouvinte Ivan Maia. Estamos nos esquenta sim, mas estamos também trazendo vários gêneros. É música sempre muito programada para você. Então, aqui a gente segue com Edu Lobo e Maria Bethânia, com Cirandeiros, folclore popular e adaptação de Edu Lobo, música de Capinã.

aqui na Sonosfera você curtiu comigo Virgínia Rosa, Miragem do Porto, música de Lenine e Braulio Tavares. Teve também Flávio Assis na autoral Samba Atemporal. E você curtiu também Quinteto Violado com Palavra Acesa, de Fernando Filizola e José Chagas. Agora vamos para mais dica musical para você. Sexta-feira, 19 de junho, tem Rei Lacoste. O artista participa do Baile da Sofrência, edição Copa, ao som de Arrocha, Forró, Seresta, Sofrência, Brega, Funk e a Pisadinha. Acontece na Casa Pub número 1 no Barbalho, às 11h30 da noite, para você que quer curtir a sexta-feira em Salvador. Confira, 6h11, a gente segue com Gal Costa e Zeca Veloso cantando Nenhuma Dor, de Torquato Neto e Caetano Veloso.

0: Ninguém perguntou por você, música de Letrux e Arthur Bragantini, interpretada aqui por Letrux, e teve a autoral de Neila Kadi, Um Bocadinho. Mônica Salmazo cantou ainda Menina, Amanhã de Manhã, de Tom Zé e Perna. Agora são 6:27, eu deixo um beijo para você que me acompanhou até agora. A gente volta amanhã às 8 da noite e depois do intervalo você fica com o Rei do Baião, Luiz Gonzaga, no especial das 6. Um beijo, fui!
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Olá, tudo bem? Eu sou Leto Vieira e é muito bom encontrar você aqui na Educador FM para curtir o especial das 6 de hoje. Em destaque, o álbum instrumental Gonzagão, concerto para cordas e trio pé de serra, trabalho da Orquestra Ouro Preto, sob a regência do maestro Rodrigo Toffolo, lançado em dezembro de 2025. Gravado no Teatro do Minas Tênis Clube, em Belo Horizonte, este disco da Sinfônica Mineira traz novas leituras para a obra de Luiz Gonzaga, revelando a sofisticação harmônica e melódica de um dos maiores nomes da música brasileira. Com arranjos inéditos de Matheus Freire, o álbum une cordas e trio pé de serra em um encontro entre tradição popular e linguagem erudita. A gente abre este especial das 6 ouvindo a versão instrumental de uma das canções mais emblemáticas do Rei do Baião. Confira com a Orquestra Ouro Preto, sob a regência de Rodrigo Toffolo, A Vida do Viajante, de Luiz Gonzaga e Hervé Cordovil.

Você ouviu com a Orquestra Ouro Preto, sob a regência do maestro Rodrigo Toffolo, Que Nem Giló, composição de Humberto Teixeira e Luiz Gonzaga, que também assina com Zé Dantas a música que ouvimos antes, Sabiá. São faixas do álbum Gonzagão, concerto para cordas e trio pé de serra, trabalho da Sinfônica Mineira, que a gente segue destacando no especial das seis de hoje. A Orquestra Ouro Preto transita entre a música de concerto e o repertório popular brasileiro com o mesmo rigor dedicado a eruditos como Mozart, Vivaldi e Villa-Lobos. Neste disco, as cordas destacam a força dramática, enquanto o trio Pé de Serra segura a tradição nordestina. Uma união que deu muito certo. Agora no especial das seis, confira a Orquestra Ouro Preto, sob a regência de Rodrigo Toffolo, em Respeita Januário, de Luiz Gonzaga e Humberto Teixeira.

Aqui no Especial das Seis, você ouviu com a Orquestra Ouro Preto, sob a regência de Rodrigo Toffolo, a versão instrumental do sucesso Numa Sala de Reboco, de José Marcolino e Luiz Gonzaga, que também compôs com Zé Dantas, Shot das Meninas. São mais duas faixas do álbum Gonzagão, concerto para cordas e trio pé de serra, trabalho da Orquestra Ouro Preto, lançado em dezembro de 2025. Executado sob a regência do maestro Rodrigo Toffolo e produzido por ele, o repertório deste disco conta com 12 faixas, revelando como a obra do Rei do Baião, muitas vezes subestimada, ultrapassa o tempo e os gêneros musicais, permanecendo atual e profundamente brasileira. Para fechar esta edição, fique com mais um clássico de Gonzagão. Com a Orquestra Ouro Preto, sob a regência de Rodrigo Toffolo, a gente ouve Pau de Arara, composição de Guilde Moraes e Luiz Gonzaga.

Ponto final neste especial das 6, que foi produzido por Antônio Pita. 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Eu sou Leto Vieira, obrigado por estarmos juntos e até a próxima edição.

0: do governo federal que movimentaram o país no dia de hoje.
1: Olá, boa noite.
2: Boa noite para você que nos acompanha em todo o país.
1: Quarta-feira, 17 de junho de 2026.
2: Vamos ao destaque do dia: proteção de crianças nas redes, combate ao crime e crescimento econômico.
1: Temas tratados pelo presidente Lula no encerramento da reunião do G7 na França.
2: O grupo reúne as maiores economias do Ocidente e Brasil participou pela 10ª vez como convidado.
1: O presidente discutiu com países desenvolvidos formas de o mundo voltar a crescer com inclusão dos mais pobres.
3: O mundo precisa crescer para que a economia volte a crescer. Não adianta crescer só para a Alemanha, crescer só para os Estados Unidos, crescer só para a França. Não. É preciso, sem diminuir o padrão de vida deles, crescer para outros países.
2: E ainda, acesso à água.
1: O Ministério da Saúde anuncia a instalação de quase 21 mil cisternas em 8 estados do semiárido.
2: E tarifa social de água e esgoto para famílias de baixa renda já chegou a quase 2 mil municípios. Pablo Mundinho.
4: A meta é que a tarifa social esteja implementada em todo o país até dezembro.
1: Você vai ouvir também arte e música.
2: Uso de materiais pedagógicos relacionados a essas disciplinas chegou a 45% das escolas públicas em 2024. Natália Koslick.
5: Essa ampliação está associada a melhores notas em língua portuguesa e matemática, além de menores índices de distorção e idade séria.
1: Hoje, na apresentação da Voz do Brasil, eu, Mariana Jungmann e Luciano Seixas.
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1: Regulamentação dos meios digitais, combate ao crime organizado e crescimento econômico equilibrado foram alguns dos temas discutidos pelo presidente Lula hoje em Evian, na França.
2: Lula participou como convidado do encontro do G7, grupo formado pelas principais economias desenvolvidas do Ocidente.
1: A repórter Luana Karen esteve lá acompanhando esse último dia de encontro.
6: No último dia de debates em Evian, na França, o presidente Lula defendeu a ampliação de investimentos em desenvolvimento, infraestrutura e qualificação profissional durante a sessão do G7, que reuniu representantes das principais economias desenvolvidas do mundo. Em coletiva à imprensa, o presidente brasileiro informou que foram discutidas formas de alcançar um crescimento econômico equilibrado que beneficie todos os países.
3: Cada reunião do G7 é a oportunidade da gente discutir com os países desenvolvidos tanto o equilíbrio quanto o desequilíbrio na ordem política, econômica e social, levando em conta a necessidade de cada país. O mundo precisa crescer para que a economia volte a crescer. Não adianta crescer só para a Alemanha, crescer só para os Estados Unidos, crescer só para a França. Não. É preciso, sem diminuir o padrão de vida deles, crescer para outros países.
6: Outro assunto em pauta foi a inteligência artificial. Junto a chefes de governo e de Estado e CEOs das principais empresas de tecnologia do mundo, o presidente Lula defendeu a regulamentação dos meios digitais para proteger direitos fundamentais de crianças, adolescentes e mulheres. E apresentou como um exemplo o Estatuto Digital para Crianças e Adolescentes, aprovado recentemente no Brasil, com obrigações para as empresas de tecnologia.
3: Fiz questão de dizer para eles duas coisas importantes que o Brasil fez: a proibição de telefone nas escolas. E segundo, o ECA Digital, que é a regulação digital mais importante feita no mundo para jovens e adolescentes. E eu queria que eles conhecessem.
6: No intervalo das reuniões ampliadas, Lula teve encontros bilaterais com o presidente do Egito, Abdel Fattah el-Sisi, e com o presidente da Ucrânia, Volodymyr Zelensky. De volta a Genebra, Lula se encontrou com o secretário-geral da Interpol, Valdeci Urquiza. A reunião tratou de ações concretas voltadas à América do Sul para fazer frente ao crime organizado transnacional. O diretor-geral da Polícia Federal, Andrei Rodrigues, destacou a colaboração do Brasil nesse trabalho.
7: Vamos reunir os 12 países sul-americanos num grande esforço para o enfrentamento ao tráfico de drogas, tráfico de armas, crimes ambientais, enfim, todos aqueles delitos que nós pudermos fazer a investigação. Ano passado, retiramos mais de 10 bilhões de reais do crime organizado e agora, com essa nova iniciativa e essa parceria, não só do Brasil, mas de todos os países com a Interpol, vai ser possível ampliar essa capacidade operacional e alcançar patrimônios ocultos.
6: Ainda na entrevista que deu aos jornalistas, o presidente Lula destacou a relação do país com a China e voltou a reafirmar a soberania brasileira, inclusive em relação às eleições. Ao final da coletiva, o presidente Lula embarcou de volta ao Brasil. De Genebra, na Suíça, Luana Karen. quiserem.
2: Mais água para 498 municípios que sofrem com o período de clima seco.
1: O governo do Brasil anunciou a instalação de quase 21 mil cisternas para garantir o abastecimento nos estados do semiárido.
2: A repórter Gabriela Noronha acompanhou esse anúncio e traz pra gente os detalhes. Boa noite, Gabriela.
8: Boa noite, Luciano, Mariana, boa noite a todos que nos ouvem na Voz do Brasil. Olha, foram assinados hoje as ordens de serviço que autorizam a instalação de cerca de 21 mil cisternas. Essas unidades vão beneficiar 498 municípios em 8 estados, que são Bahia, Ceará, Minas Gerais, Paraíba, Pernambuco, Piauí, Rio Grande do Norte e Sergipe. Para esta ação, estão sendo investidos mais de 250 milhões de reais. Segundo o governo, o objetivo é garantir a captação e armazenamento de água em períodos de estiagem, além de reduzir a dependência de soluções emergenciais no semiárido brasileiro, como o abastecimento por carros-pipa. As famílias beneficiadas foram selecionadas de acordo com critérios técnicos e sociais, priorizando populações em situação de maior vulnerabilidade, inscritas no cadastro único, famílias chefiadas por mulheres, comunidades quilombolas e pessoas com deficiência. De acordo com o ministro da Saúde, Alexandre Padilha, a iniciativa marca um avanço importante na política de segurança hídrica no país.
9: Com acesso à água de qualidade, de forma permanente, com estruturas resilientes, com tecnologias adaptadas à realidade local, mecanismos que garantam formas resilientes para enfrentar de forma transitória situações das tragédias climáticas ou da seca ou das enchentes, são fundamentais.
8: E olha, desde 2023, o governo do Brasil já entregou mais de 121 mil unidades de cisternas por meio do programa Cisternas. A maioria das distribuições se concentra nos estados do semiárido do Brasil. Mas o programa também beneficia comunidades na região amazônica, assim como em localidades de Mato Grosso do Sul, Goiás e Rio Grande do Sul, e utilizando aí tecnologias que se adequam às particularidades dessas regiões. As cisternas implementadas pelo programa tem uma capacidade que varia de 16 mil a 52 mil litros de água, o que possibilita o armazenamento seguro durante as secas. Mariana, Luciano.
1: Obrigada, Gabriela Noronha, pelas informações ao vivo na Voz do Brasil.
2: E outra forma de garantir segurança hídrica para a população mais vulnerável é por meio da tarifa social de água e esgoto.
1: O benefício já chegou a 1.905 municípios, onde vivem mais de 156 milhões de brasileiros.
2: E a Agência Nacional de Águas e Saneamento Básico, ANA, alerta que o prazo para a implantação ou implementação da tarifa se encerra em dezembro deste ano.
1: A tarifa social foi criada por lei em 2024.
4: A tarifa social de água e esgoto chegou em municípios onde vivem mais de 156 milhões de brasileiros. O benefício garante desconto de pelo menos 50%

0: de dezembro de 2026, já não estará cumprindo a lei aqueles municípios que não tiverem a tarifa social instituída, né? Isso é muito importante, então é preciso correr com esse processo de obter as informações do Cade Único, do BPC, fazer os estudos em reequilíbrio econômico financeiro, implementar a tarifa até dezembro de 2026, que é o limite dado pela lei.
1: A tarifa social de água e esgoto foi criada por lei em 2024 e busca ampliar o acesso à população de baixa renda a um serviço essencial, com a concessão automática do desconto a partir das informações do Cade Único e do BPC. Reportagem Pablo Mundim.
2: Facilitar o acesso aos serviços de saúde e humanizar os atendimentos, o governo do Brasil já entregou mais de 3.300 veículos para transportar a população que mora a mais de 50 quilômetros de distância dos grandes centros urbanos.
3: São vans, micro-ônibus e ambulâncias adquiridos com um investimento de R$1,4 bilhão.
2: A medida faz parte do programa Agora Tem Especialistas.
4: Foram entregues 3.300 veículos, entre vans, micro-ônibus e ambulâncias. Muitos desses veículos vão atender pacientes que moram longe e precisam percorrer mais de 50 quilômetros de distância para passar por uma consulta, fazer exames, cirurgias ou tratamentos especializados pelo SUS. Dos 3.300 veículos adquiridos, 1.824 serão entregues diretamente às prefeituras para uso em várias finalidades. Os outros 1.476 vão ser direcionados ao transporte de pacientes de radioterapia e hemodiálise. É o que explica o secretário de Atenção Especializada à Saúde, Mozart Salles.
5: Todo brasileira e brasileiro acima de 50 quilômetros de um serviço de hemodiálise e de radioterapia terá direito a usar o transporte sanitário e, numa situação delicada, no caso da radioterapia, até utilizando aí as ambulâncias tipo A.
4: A ação faz parte do programa Agora Tem Especialistas, Caminhos da Saúde. O investimento é de R$1,4 bilhão na compra dos veículos. Mozart Salles, do Ministério da Saúde, destaca que a ideia é reduzir problemas de transporte e democratizar o acesso à rede pública de saúde.
5: O programa, ele é uma iniciativa extremamente importante para a democratização, humanização do acesso e qualificação desse acesso. Alguns equipamentos e estruturas, elas são agrupadas em determinadas regiões e cidades. E ao agrupar, você acaba gerando um problema e uma necessidade, que é o deslocamento dos pacientes das cidades menores para os centros maiores.
4: Além do aumento do atendimento especializado e a oferta de transporte, o programa Agora Tem Especialistas prevê mais atendimentos em exames e cirurgias. Reportagem Márcia Fernandes.
3: Em 2027, tem Copa do Mundo Feminina da FIFA na América do Sul e o Brasil se prepara para sediar a competição pela primeira vez.
2: Durante participação no programa Bom Dia Ministro, transmitido pela empresa Brasil de Comunicação, o ministro do Esporte, Paulo Henrique Cordeiro, ressaltou que o maior impacto do evento será a inclusão.
3: O ministro destacou que a prioridade do governo é trazer o futebol feminino para um patamar de igualdade em relação ao masculino e garantir a permanência de meninas e mulheres no esporte.
6: Pode ter certeza que o maior legado que nós vamos ter dessa Copa não é um legado de infraestrutura física, é uma mudança de como encara o futebol masculino e feminino, de incluir mais meninas e jovens com essa concepção de gênero, fazendo com que o futebol mude e traga as mulheres e traga as meninas para essa prática desportiva. E essa é a nossa principal ideia, fazer com que as mulheres possam efetivamente estar no futebol.
2: O ministro Paulo Henrique Cordeiro falou também dos esforços do governo na ampliação da lei de incentivo ao esporte.
3: A medida, criada em 2006, se tornou permanente no final do ano passado.
2: Na entrevista, o ministro do Esporte ressaltou os avanços a partir da mudança e fez um balanço dos investimentos.
6: Na nossa lei de incentivo ao esporte, nós ultrapassamos no ano passado mais de R$1 bilhão investidos. Nós somos um país de dimensão continental, obviamente com carências mil. A lei de incentivo ao esporte precisa efetivamente ampliar o seu alcance para que nós possamos levar políticas públicas de esporte, tanto em infraestrutura, na construção de novos equipamentos, quanto na recuperação de equipamentos já existentes e também de projetos de esporte com qualidade para a nossa população.
3: E o governo do Brasil está apertando o cerco

0: contrações maliciosas de sites de apostas online, as chamadas bets.
1: Um acordo assinado pelos Ministérios da Fazenda e da Justiça e Segurança Pública vai combater os chamados padrões manipulativos.
0: São recursos visuais usados para induzir usuários a gastarem sem consciência dos riscos.
1: A ação prevê fiscalização de propagandas abusivas e estudos sobre os perigos do vício em jogos digitais.
2: A Secretaria de Prêmios e Apostas do Ministério da Fazenda e a Secretaria Nacional de Direitos Digitais do Ministério da Justiça e Segurança Pública assinaram um acordo de cooperação técnica para aumentar a proteção dos consumidores em relação aos jogos de aposta online. Segundo o governo, o objetivo do acordo é desenvolver ações para identificar e combater os chamados padrões manipulativos, recursos utilizados pelas plataformas digitais que podem influenciar indevidamente o comportamento dos usuários e comprometer a tomada de decisões conscientes. Os Ministérios da Fazenda e da Justiça vão atuar em conjunto para compartilhar informações e experiências que possam contribuir para o fortalecimento da regulação e da fiscalização do setor. A cooperação também prevê análises sobre publicidade responsável, transparência das plataformas, mecanismos de proteção aos consumidores e classificação de riscos associados ao uso de jogos e apostas. Priscila Machado, para a Voz do Brasil.
0: O novo Desenrola Brasil chega à marca de 10 milhões e 300 mil reais em operações de crédito com uso do FGTS.
1: A utilização dos recursos do Fundo de Garantia por Tempo de Serviço foi registrada pelo Ministério do Trabalho e Emprego em mais de 17 mil renegociações de dívidas no âmbito do programa.
3: O uso do FGTS como garantia para renegociação de dívidas no programa Desenrola Brasil movimentou 10 milhões e 300 mil reais em operações até junho. Ao todo, foram registradas 17.085 operações de crédito, com valor médio de R$ 604,73 por trabalhador. Os dados foram apresentados pelo Ministério do Trabalho e Emprego nesta terça-feira, durante reunião do Conselho Curador do FGTS. O levantamento também aponta maior participação das mulheres na utilização da modalidade. 55% dos contratos foram firmados por trabalhadoras, enquanto os homens representam 45% das operações realizadas. Em relação à distribuição regional, o Sudeste concentra a maior parcela das operações, com 50% do total. Em seguida, aparecem o Nordeste, Sul, Centro-Oeste e Norte. Thaísa Vitória, para a Voz do Brasil.
0: Grandes propriedades rurais na Amazônia estão recebendo orientações do Ibama para tentar evitar incêndios florestais.
1: A medida faz parte da Operação Apoena, que começou este mês.
4: Donos de grandes propriedades rurais na Amazônia Legal estão recebendo um aviso do Ibama. Ou adotam medidas contra o fogo agora, ou serão punidos. É a estratégia da Operação Apoena, que começou este mês para tentar se antecipar aos incêndios florestais. O Instituto notificou fazendas no Pará, Mato Grosso, Amazonas, Rondônia, Acre, Maranhão e Roraima que têm maior risco de queimadas. Jair Schmidt, presidente substituto do Ibama, explica as principais orientações.
5: A primeira delas é que, em hipótese alguma, utilize e faça qualquer uso do fogo na vegetação sem a devida autorização de queima controlada do órgão ambiental competente. O segundo alerta, em caso de qualquer ocorrência de incêndio, que ele imediatamente comunique aos órgãos de controle, aos órgãos de combate, né, para estabelecer as medidas de resposta.
4: Os donos de terras também são obrigados a limpar o material combustível e a vegetação seca, além de criar aceiros para segurar as chamas. As ações tentam diminuir os impactos do Super El Niño, que pode agravar a seca na região este ano. E o governo já destinou mais recursos para fortalecer o combate aos incêndios florestais. Na última segunda-feira, foi autorizado um crédito extraordinário de 337 milhões e 500 mil reais para o Ministério do Meio Ambiente e Mudança do Clima. Recurso que vai permitir medidas como compra de equipamentos, pagamento de diárias de equipes e aluguel de aeronaves. Jair Schmidt, do IBAMA, comenta outras ações para o período da seca.
5: Nós estamos também com um número recorde de contratação de brigadistas. O governo federal deve contratar esse ano aí mais de 4.400 brigadistas. O IBAMA, ele tem uma previsão aí de dispor aí de até 19 aeronaves. Nós estamos mobilizando mais de 400 veículos especializados voltados a combate de incêndios florestais.
4: Quem descumprir as notificações do IBAMA ou for flagrado queimando a vegetação sem autorização será multado e poderá ter a propriedade embargada. Reportagem Luciana Colares de Holanda.
0: O Brasil passa a contar com a rede de proteção aos direitos da pessoa idosa.
1: A iniciativa vai assegurar direitos com base nos princípios da equidade, da não discriminação e do respeito à diversidade.
6: Foi instituída pelo governo federal a Rede Nacional de Proteção e Defesa dos Direitos Humanos das Pessoas Idosas. A iniciativa visa promover a articulação entre os estados e a cooperação entre os órgãos e entidades públicas na garantia, promoção e proteção dos direitos humanos das pessoas idosas. Órgãos e entidades da administração pública podem aderir à Rede Nacional de Proteção e Defesa dos Direitos Humanos das Pessoas Idosas. A adesão será voluntária. A rede tem como atribuição recomendar a realização de diagnósticos sobre o envelhecimento populacional e os direitos humanos, propor estratégias para acompanhar o acesso das pessoas idosas às políticas setoriais e fortalecer os fóruns, movimentos e entidades com atuação na defesa dos direitos das pessoas idosas e na participação social. A coordenação geral será feita pelo Ministério dos Direitos Humanos e da Cidadania, junto com o Conselho Nacional dos Direitos da Pessoa Idosa. Daniele Popó para a Voz do Brasil.
0: Mais arte e música nas salas de aula de todo o país.
1: Um estudo divulgado essa semana mostrou que o uso de materiais dessas disciplinas em escolas públicas aumentou quase 10% desde 2019.
0: O que trouxe ganhos para o desempenho dos alunos dessas instituições e para sua trajetória escolar.
2: Uma pesquisa inédita realizada pelo Instituto Itaú, em parceria com os Ministérios da Cultura e da Educação, mostrou que o uso de materiais de arte e música nas escolas públicas aumentou, alcançando 45% das instituições em 2024. Em 2019, o índice era quase 10% menor, segundo dados do Censo Escolar. Essa ampliação está associada a melhores notas em língua portuguesa e matemática, entre outros benefícios. É o que explica Eduardo Saron, presidente da Fundação Itaú.
7: Quando a educação se junta com cultura, a gente vai mais longe. A gente cria pertencimento, a gente impacta a trajetória escolar desse jovem. Então a ideia é que esses estudos possam oferecer ainda mais elementos para fortalecer a escola de tempo integral. Com mais matemática, mais língua portuguesa, mais ciência, mas com mais arte, mais cultura, mais esporte.
2: O estudo aponta ainda outros reflexos na trajetória escolar. O uso dos materiais pedagógicos está associado à taxa de reprovação e de abandono ligeiramente mais baixas, além de menores índices de distorção idade-série. O estado de São Paulo lidera em volume absoluto, passando de 7.140 escolas com materiais de artes e música em uso em 2019 para 8.681 em 2024. Para a ministra da Cultura, Margarete Menezes, aumentar a presença da arte e da música em sala de aula é investir na formação do ser humano como um todo.
8: Então isso é um ativo importantíssimo que a gente tem que mudar a nossa maneira de perceber, qualificar esses talentos. Porque quando a gente qualifica o talento através da cultura e da arte, não é só pela cultura e arte ela é aproveitada. Ela se expande para qualquer outra direção das suas profissões. Então é a qualificação do ser humano.
2: Para garantir a sustentabilidade das ações, o estudo apresenta algumas recomendações, como planejamentos conjuntos entre as pastas da cultura e da educação, destinação de recursos públicos para investimentos em salas multiuso e na contratação de profissionais, e integração de práticas artísticas e culturais no currículo de tempo integral. Reportagem Natália Koslick.
1: Essas foram as notícias do Governo do Brasil.
0: E agora com o Minuto do TCU e em seguida as notícias do Poder Judiciário e do Congresso Nacional. Boa noite.
1: Boa noite para você, até amanhã.
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10: 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Hoje, a maior parte das mercadorias é transportada por rodovias. Na avaliação do TCU, o transporte hidroviário pode reduzir custos, aumentar a eficiência logística e diminuir impactos ambientais. 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Também foram apontadas falhas para definir prioridades e acompanhar projetos. O tribunal fez recomendações para melhorar a gestão. 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
12: Você vai ouvir agora notícias do Poder Judiciário.
13: STF decide manter até 30 de junho de 2027 a aplicação dos critérios de repartição dos recursos do Fundo de Participação dos Estados e do Distrito Federal.
14: STJ mantém ações penais contra engenheiros da Vale e de empresa alemã por rompimento da barragem Brumadinho.
13: TSE e partidos políticos firmam acordo pela integridade das eleições 2026.
14: Boa noite, eu sou Marcela Luiz.
13: Eu sou Walter Lima.
14: Supremo Tribunal Federal decide manter até 30 de junho de 2027 a aplicação dos critérios de repartição dos recursos do Fundo de Participação dos Estados e do DF.
13: O prazo foi fixado como improrrogável. Marcelo Della Libera.
15: O Fundo de Participação dos Estados e do Distrito Federal é uma transferência de dinheiro do governo federal para os entes da federação. A Constituição determina que os recursos sejam distribuídos com o objetivo de reduzir desigualdades regionais. Por isso, a regra de rateio considera fatores como população e renda. Uma ação do Estado de Alagoas questionava a lei que define os critérios de repartição dos recursos do fundo. Em 2023, o Supremo declarou inconstitucionais trechos dessa norma, mas manteve as regras em vigor até 31 de dezembro de 2025, para dar tempo ao Congresso de aprovar uma nova lei. Como o Legislativo não editou a nova regra, o presidente do STF, ministro Edson Fachin, prorrogou a validade dos critérios até 1º de março. A decisão foi referendada pelo plenário. Depois, em março, Carmen Lúcia prorrogou novamente a aplicação das regras por 90 dias. O prazo terminou sem que houvesse nova legislação. Por isso, a ministra decidiu conceder mais 30 dias e enviar o tema ao plenário. O colegiado, então, decidiu prorrogar até 30 de junho de 2027 a aplicação dos atuais critérios de repartição dos recursos do Fundo de Participação dos Estados e do Distrito Federal. O prazo foi fixado como improrrogável.
14: STJ mantém ações penais contra engenheiros da Vale e de empresa alemã por rompimento da barragem da mina do Córrego do Feijão, em Brumadinho, Minas Gerais.
13: No desastre, 272 pessoas morreram. Fátima Uchoa.
16: Pela acusação, três profissionais da TUVSUD teriam participado da emissão de declarações de estabilidade da barragem, mesmo com indícios de comprometimento da segurança. Já um engenheiro da Vale é acusado em relação à gestão dos riscos da estrutura, como a obtenção de declarações de estabilidade supostamente irregulares e a não adoção de medidas de emergência. O relator na sexta turma do STJ, ministro Sebastião Reis Júnior, observou que o habeas corpus para o trancamento de ação penal só é concedido quando não há justa causa ou quando fica evidente que o acusado não participou do delito, mas não se justifica se exige exame técnico aprofundado dos fatos, como nesse caso.
14: TSE e partidos políticos firmam acordo pela integridade das eleições 2026.
13: Dos 30 partidos registrados no Brasil, 26 aderiram à iniciativa. Fábio Ruas.
17: O acordo foi firmado entre o presidente do TSE, ministro Cássio Nunes Marques, e representantes dos partidos. O documento reforça compromissos para as eleições de outubro, entre eles o combate à desinformação. O acordo também destaca a importância dos partidos na fiscalização e nas auditorias do sistema eletrônico de votação, além da promoção da acessibilidade e do enfrentamento à violência política, especialmente contra as mulheres.
14: Indígenas de Oiapoque, no extremo norte do Amapá, começaram a ser atendidos hoje na itinerância Cidadania Aqui com Você.
18: Até 2.000 pessoas devem receber suporte jurídico gratuito nestes dois primeiros dias. Rafael Silva.
19: O mutirão está concentrado na aldeia Manga, cerca de 22 quilômetros de Oiapoque. Indígenas de diversas aldeias da região chegaram cedo para receber suporte jurídico nas áreas trabalhista, previdenciária, de saúde, social, entre outros. Mais de 150 profissionais de diversos órgãos se juntam ao mutirão organizado pela Justiça do Trabalho. A proposta é concentrar em um único local e de graça serviços que normalmente exigiriam viagens longas e custos elevados para os moradores da região. No sábado e domingo, a itinerância vai atender indígenas da aldeia Espírito Santo.
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14: Uma boa noite.
18: E até amanhã.

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1: Eu sou Paula Groba.
2: E eu sou Humberto Pinheiro.
1: E estes são os destaques de hoje do Jornal do Senado, que começa agora.
2: Aprovada a inclusão de educação política e cidadania nas escolas.
1: PEC da aposentadoria especial de agentes de saúde e de endemias pode ir ao plenário na próxima semana.
2: Segue para a sanção Banco Nacional de Boas Práticas contra a Violência à Mulher.
1: Boa noite.
2: Boa noite.
1: Como funcionam os três poderes? Qual é o papel do cidadão na democracia? E de que forma as decisões políticas impactam o dia a dia da população? Questões como essas poderão ganhar mais espaço nas salas de aula.
2: Seguiu para a sanção presidencial o projeto que torna obrigatório o ensino de educação política e direitos da cidadania nas escolas brasileiras. A proposta busca ampliar o conhecimento dos estudantes sobre as instituições do país e fortalecer a participação do cidadão. Repórter Douglas Castilho.
3: O conteúdo não será incluído como disciplina, mas estará inserido no contexto do ensino da realidade social e política, que já é obrigatório e será ministrado como tema multidisciplinar e transversal, perpassando diversas matérias. O senador Jordano, do Podemos de São Paulo, se manifestou a favor da iniciativa.
4: Das pessoas saberem o que é um vereador, o que é um deputado estadual, do que é um deputado federal, do que faz uma casa legislativa, o que é o Senado da República. Nesse momento de discute muito política, mas poucas pessoas da população sabem o que os poderes fazem.
3: O senador Hamilton Mourão, do Republicanos de São Paulo, foi em sentido contrário, preocupado com o que chamou de ideologização.
5: Quem é que vai ministrar essa aula? São aquelas docentes formados em escolas de nível superior, onde nós sabemos qual é a corrente ideológica que predomina.
3: Além de Mourão, outra senadora que fez questão de marcar sua posição e registrar voto em contrário foi Damaris Alves, do Republicanos do Distrito Federal. O texto vai à sanção presidencial.
1: E o Senado aprovou um projeto de lei complementar que proíbe o contingenciamento de recursos destinados às agências reguladoras federais. A proposta busca garantir autonomia financeira a esses órgãos responsáveis pela fiscalização de setores essenciais, como saúde, transporte, energia, telecomunicações e mineração.
2: O texto segue agora para análise da Câmara dos Deputados. Segundo o relator, senador Marcos Rogério, do PL de Rondônia, a medida evita prejuízos às atividades de controle e regulação.
6: A descontinuidade de fiscalizações, análises técnicas e processos tende a acumular passivos administrativos, atrasar decisões, ampliar litígios e exigir posteriormente esforços orçamentários mais elevados para recompor a capacidade operacional perdida.
1: O presidente do Senado, Davi Alcolumbre, sinalizou a possibilidade de colocar em votação na próxima semana a proposta de emenda à Constituição que concede aposentadoria especial aos agentes comunitários de saúde e aos agentes de combate às endemias. Ele lembrou que o texto já foi aprovado pela Câmara dos Deputados e recebeu apoio unânime na Comissão de Constituição e Justiça do Senado.
2: Pela proposta, os agentes terão direito à aposentadoria com idade mínima de 57 anos para mulheres e 60 anos para homens, desde que comprovem 25 anos de contribuição e de efetivo exercício na atividade profissional. Alcolumbre afirmou que é necessário garantir ao Senado a oportunidade de analisar uma reivindicação considerada importante para, segundo ele, cerca de 400 mil trabalhadores em todo o país.
7: É impossível um presidente do Senado Federal ser o único responsável por prejudicar a vida de 400 mil agentes comunitários de saúde ou de agentes de endemia. E eu não percebi no ano passado, em nenhum momento, que alguém disse que isso aqui era uma bomba muito grande fiscal no Brasil. E eu estou cansado de ser cobrado todos os dias como um homem que está desestabilizando as contas públicas brasileiras, as finanças do nosso país.
1: Uma proposta que proíbe a obrigatoriedade da vacinação contra a Covid-19 avançou no Senado.
2: A Comissão de Direitos Humanos aprovou a transformação de uma sugestão legislativa apresentada por um cidadão do Ceará em projeto de lei. A proposta agora passa a ser analisada pelo Congresso Nacional. Os detalhes com o repórter Márcio Maturana.
8: Uma sugestão que proíbe a obrigação de vacina contra a Covid-19 virou projeto de lei. A ideia foi encaminhada por um cidadão do Ceará por meio do portal E-Cidadania, ainda durante a pandemia. O relatório favorável do senador Márcio Bittar, do PL do Acre, lido pelo senador Jaime Bagatoli, do PL de Rondônia, destacou o direito à liberdade individual.
9: Ainda que pareça ter perdido o objetivo, em razão de inexistir, no momento, imposição vigente de vacinação obrigatória, a sugestão mantém relevante mérito por buscar assegurar, de forma permanente, a inviolabilidade da liberdade individual, o direito à objeção da consciência e à proteção da integridade física do cidadão brasileiro.
8: Qualquer pessoa pode enviar uma ideia legislativa pelo portal senado.leg.br/e-cidadania.
1: E a Comissão de Relações Exteriores aprovou o acordo da Organização Mundial do Comércio que elimina tarifas de importação para aeronaves civis, motores, peças e outros componentes do setor aeronáutico.
2: A proposta busca ampliar a competitividade da indústria e fortalecer o comércio internacional na área de aviação. O texto segue agora para análise do plenário do Senado. Repórter Rodrigo Rezende.
10: Entre 2018 e 2022, o mercado de aviação civil movimentou 3,7 trilhões de dólares em todo o mundo. O acordo assinado pelo Brasil na Organização Mundial do Comércio sobre as negociações de aeronaves civis permite ao país participar ainda mais do setor, onde a Embraer já conta com destaque. O relator do acordo, senador Nelsinho Trade, do PSD de Mato Grosso do Sul, explica algumas vantagens do texto.
11: Porque o acordo sobre o comércio de aeronaves civis da OMC é um instrumento multilateral que objetiva a máxima liberalização do mercado mundial de aviação. Nesse sentido, ele assegura a eliminação de tarifas de importação para aeronaves, motores e peças, proíbe subsídios à exportação e reduz barreiras não tarifárias aos signatários.
10: O acordo, assinado em 1979 e atualizado em 2015, prevê a eliminação de tarifas para componentes de aviação como turbinas, partes de aeronaves, simuladores de voo, pontes de embarque de passageiros e produtos utilizados a bordo.
1: A Comissão de Constituição e Justiça aprovou um projeto que permite a continuidade de ações de divórcio e de dissolução de união estável mesmo após a morte de uma das partes. A proposta evita a extinção automática do processo e garante a análise de questões como partilha de bens e outros direitos discutidos em juízo.
2: Segundo a relatora, senadora Elisiane Gama, do PSD do Maranhão, a medida preserva a vontade manifestada em vida e evita prejuízos a familiares e herdeiros. O projeto está pronto para votação em plenário, com pedido de urgência.
12: O projeto de lei é importante porque acaba assegurando o direito dessa mulher ou desse homem em vida. Isso é muito importante. É o respeito, inclusive, à memória dessas pessoas.
1: E seguiu para a sanção presidencial um projeto que cria um Banco Nacional de Boas Práticas para reunir e divulgar ações, programas e políticas públicas que já apresentaram resultados positivos na prevenção e no enfrentamento da violência contra a mulher.
2: A ideia é identificar e replicar iniciativas que dão certo no combate a esse crime. Repórter Alexandre Campos.
13: O banco conterá dados como nome do programa, ação ou projeto, data de sua vigência e descrição sumária do local, perfil e número de pessoas atendidas, além de órgãos públicos envolvidos em sua implementação. Relatora do projeto na Comissão de Direitos Humanos, a senadora Roberta Accioli, do Republicanos de Roraima, lembrou que o banco, além de valorizar as iniciativas exitosas implementadas no país, vai permitir que essas experiências sejam multiplicadas. privadas.
14: Isso facilitará não apenas a consulta e o intercâmbio de informações entre os entes federados, mas também o aproveitamento desses dados pela sociedade e soluções inovadoras possíveis de gerar benefícios concretos para a formulação e o aperfeiçoamento de políticas públicas de combate à violência de gênero.
13: Dados do Atlas da Violência de 2026 indicaram que entre 2014 e 2024, 46.336 mulheres foram assassinadas no Brasil.
2: Edição de Paula Groba e trabalhos técnicos de Eliseu Caires. O Jornal do Senado fica por aqui. Acompanhe agora as notícias da Câmara dos Deputados. Boa noite.
1: Boa noite e até amanhã.
15: Jornal Câmara dos Deputados. Câmara garante atestado para funcionários acompanharem filhos doentes.
16: Plenário estabelece mudanças na estrutura da Advocacia Geral da União.
15: Avança projeto de lei que aumenta a punição para ameaças feitas por Pix.
16: Boa noite. Ranieri Paulino, do Republicanos, destaca iniciativas desenvolvidas na Paraíba para coibir a violência contra a mulher e combater o feminicídio. O deputado acredita que programas de conscientização e acolhimento têm fortalecido a rede de apoio às vítimas.
15: Ranieri Paulino também ressalta a atuação de órgãos públicos na defesa dos direitos das mulheres, além de medidas legislativas voltadas à responsabilização de agressores. Para ele, o enfrentamento à violência exige ações permanentes de prevenção, proteção e mudança cultural.
16: Flávio Nogueira, do PT do Piauí, é autor de projeto que aumenta as penalidades para quem utilizar o Pix para fazer ameaças, perseguições e intimidações. A ideia, segundo ele, é ampliar a proteção das vítimas, especialmente mulheres, alvo de violência psicológica.
15: Flávio Nogueira destaca a importância desse sistema de pagamentos como uma inovação tecnológica brasileira, mas alerta para o uso indevido da ferramenta por criminosos que utilizam o campo de descrição das transferências para praticar assédio e ameaças.
16: O projeto que aumenta a pena para ameaças feitas por Pix já foi aprovado na Comissão de Constituição e Justiça. Entenda como funciona com a repórter Paula Bittar.
17: A Comissão de Constituição e Justiça da Câmara aprovou um projeto que aumenta as penas para os crimes de ameaça, de perseguição e de violência psicológica contra a mulher quando cometidos no campo de mensagem do Pix. O Pix é o meio de pagamento eletrônico instantâneo criado pelo Banco Central, que entrou em funcionamento em 2020. O texto estabelece que no crime de ameaça, que tem pena inicial de detenção de 1 a 6 meses ou multa, a penalidade é aumentada de 1/3 até a metade se o crime é cometido por mensagem do Pix. No caso da perseguição, com pena inicial de reclusão de 6 meses a 2 anos e multa, a pena é aumentada da metade se o crime for pela mensagem do Pix. E o aumento também é de metade para crime cometido pela mensagem do Pix no caso de violência psicológica contra a mulher, que tem pena inicial de reclusão de 6 meses a 2 anos e multa se a conduta não constituir crime mais grave. O autor, deputado Flávio Nogueira, do PT do Piauí, disse que apresentou o projeto para coibir uma prática que tem sido cada vez mais comum nos crimes de violência contra mulheres. Segundo ele, em muitos casos, o valor enviado é mínimo, irrisório, e serve apenas como um veículo para que a mensagem abusiva alcance a vítima, mesmo diante de medidas protetivas, bloqueios em redes sociais ou tentativas de afastamento. A deputada Érica Cocai, do PT do Distrito Federal, também defendeu o projeto.
18: Esse instrumento Pix, que reafirma a nossa soberania, que reafirma, sem dúvida nenhuma, a democracia, que reafirma a inclusão, não pode ser um instrumento para propagar, para incentivar ou para efetivar violências contra as mulheres. Violência contra as mulheres é uma luta que é absolutamente estruturante para a construção de uma sociedade mais justa e mais igualitária.
17: O projeto que aumenta as penas nos crimes de ameaça, de perseguição e de violência psicológica contra a mulher quando cometidos no campo de mensagem do Pix ainda depende de análise pelo plenário. Da Rádio Câmara de Brasília, Paula Bittar.
15: Direitos Humanos. Benedita da Silva, do PT do Rio de Janeiro, destaca a aprovação na Comissão de Direitos Humanos de projeto que reconhece a responsabilidade do Estado pela chacina de Acari. Ela lembra que 11 jovens foram sequestrados em julho de 1990, sem que os corpos tenham sido encontrados.
16: Benedita da Silva afirma que a proposta prevê pensão vitalícia aos familiares das vítimas, como reparação moral e simbólica pelo desaparecimento forçado. A legisladora acrescenta que o texto também define a data de 26 de julho como Dia Nacional das Vítimas de Desaparecimentos Forçados.
15: Justiça. A Câmara aprovou o projeto que altera a estrutura da Advocacia Geral da União. O repórter Marcelo Lascher explica as mudanças.
19: O plenário da Câmara aprovou o projeto que inclui a Procuradoria-Geral Federal e a Procuradoria-Geral do Banco Central entre os órgãos da Advocacia-Geral da União, a AGU. A Procuradoria-Geral Federal é responsável por representar na Justiça as autarquias e fundações públicas federais, com o INSS, o IBAMA e as universidades. Hoje, a direção da AGU é composta pelo Advogado-Geral da União, pelas Procuradorias-Gerais da União e da Fazenda Nacional, pelo Conselho Superior da AGU e pela Corregedoria-Geral da Advocacia da União. O projeto aprovado e enviado pelo governo ao Congresso altera a lei orgânica da AGU para permitir que as carreiras jurídicas de procurador federal e de procurador do Banco Central também passem a integrar o órgão. O projeto foi criticado em plenário e o deputado Kim Kataguiri, do Missão de São Paulo, diz que a alteração aumenta os poderes do advogado-geral da União e pode comprometer a autonomia de outros órgãos como o Banco Central.
20: O principal argumento sendo utilizado aqui é o seguinte: todos os órgãos que já estão subordinados à Advocacia-Geral da União vão continuar subordinados. Eu duvido muito que haveria essa mobilização política em torno dessa matéria se fosse para não mudar nada. E me causa preocupação a possibilidade de diminuir a autonomia das autarquias, a autonomia das agências reguladoras, a autonomia do Banco Central e, ao mesmo tempo, dar superpoderes para que o advogado-geral da União avoque para si causas que não deveriam ser da sua competência.
19: O relator da proposta, o deputado Lafayette de Andrada, do PL Mineiro, negou que a proposta ameace a autonomia de outros órgãos, mas admitiu um erro que na redação original permitia que o advogado-geral da União indicasse o procurador da Fazenda Nacional e o procurador-geral do Banco Central sem ouvir o ministro da Fazenda e o presidente do Banco Central, o que foi corrigido no texto final. A proposta aprovada determina que esses cargos são de indicação conjunta do advogado-geral da União com o ministro da Fazenda e o presidente do Banco Central. Para Lafayette de Andrada, o texto apenas incorpora à AGU carreiras que na prática já são subordinadas ao advogado-geral da União.
21: Alguns jornalistas, sem ler o projeto, publicaram algumas matérias alarmistas dizendo que esse projeto confere poderes agigantados ao advogado-geral da União, o que não é verdade. O que esse projeto traz, na verdade, é incorporando ao escopo da AGU as carreiras que hoje, na prática, já são comandadas pelo AGU, que são a Procuradoria da Fazenda Nacional e a Procuradoria do Banco Central.
19: O projeto, que inclui a Procuradoria-Geral Federal e a Procuradoria-Geral do Banco Central entre os órgãos da Advocacia-Geral da União, seguiu para análise do Senado. Da Rádio Câmara de Brasília, com informações de Antônio Vital, Marcelo Lascher.
15: Trabalho.
16: Merlon Solano, do PT do Piauí, cobra do Senado o andamento da proposta de emenda à Constituição que reduz a jornada de trabalho e acaba com a escala 6x1. Ele lembra que a PEC recém-aprovada na Câmara prevê 2 dias de descanso semanal sem redução salarial.
15: Merlon Solano aponta a melhoria na qualidade de vida dos brasileiros como um dos fatores de destaque. Em sua opinião, a aprovação da matéria no Senado vai contribuir para a atualização da CLT, reduzindo o adoecimento e o número de acidentes de trabalho.
16: Já Luiz Lima, do Novo do Rio de Janeiro, celebra a retirada de urgência do projeto do governo que coloca fim à escala 6x1. Segundo ele, o executivo e lideranças do legislativo perceberam os impactos negativos da medida, como o encarecimento de serviços básicos, como as tarifas de ônibus.
15: Na avaliação de Luiz Lima, diante de um cenário de inflação, juros altos, endividamento público e alta informalidade, a matéria é irresponsável e, caso prospere, vai prejudicar profissionais que dependem de comissões e gorjetas e diminuir a competitividade internacional do Brasil.
16: Pedro Aihara, do PP de Minas Gerais, defende a derrubada de veto a projeto que estabelece regras nacionais para a idade máxima de ingresso nas polícias militares e nos corpos de bombeiros. Ele esclarece que a proposta amplia de 30 para 35 anos o limite de entrada em concursos.
15: Pedro Aihara defende que a mudança atualiza a legislação diante do aumento da expectativa de vida e das novas exigências de formação para o ingresso nas carreiras militares. O parlamentar pede apoio à análise do veto a ser apreciado em sessão do Congresso Nacional.
16: Aloysio Mendes, do Republicanos, homenageia os 190 anos da Polícia Militar do Maranhão. O deputado exalta a atuação da corporação na proteção da sociedade e na preservação da ordem pública.
15: Aloysio Mendes reconhece o trabalho de homens e mulheres que integram a instituição e cumprem papel fundamental no sistema de segurança do Maranhão. Ele diz que a corporação tem uma trajetória marcada pela dedicação ao serviço público.
0: Economia.
16: Bom Gás, do PT do Rio Grande do Sul, registra a participação de membros do Ministério da Fazenda em audiência na Câmara para debater o cenário econômico do país. Segundo o deputado, foram apresentadas na reunião medidas para estimular o crescimento, ampliar o emprego e conter a inflação.
15: Bom Gás também defende ações do governo para enfrentar os efeitos de crises internacionais sobre a economia brasileira. O parlamentar cita avanços na reforma tributária e a ampliação da faixa de isenção do imposto de renda como medida voltada à redução da carga tributária.
16: José Nelto, do União de Goiás, cobra a abertura de uma CPMI para apurar possíveis irregularidades envolvendo o Banco Master. O deputado afirma que a comissão é necessária para identificar responsabilidades e dar resposta à população sobre os prejuízos causados.
15: José Nelto reclama de demora na instalação da CPMI e afirma que a apuração deve alcançar eventuais agentes públicos e privados implicados nas operações financeiras. Ele sustenta que a falta de investigação aumenta a desconfiança da sociedade sobre o caso.
16: Sargento Faur, do PL do Paraná, defende a atuação de integrantes da Operação Lava Jato em processos conduzidos no estado. O deputado contesta críticas feitas por setores da esquerda, afirmando que a força-tarefa teve papel relevante no enfrentamento à corrupção no país.
15: Sargento Faur diz que decisões judiciais posteriores contrárias à Lava Jato não apagam a relevância da operação. Na avaliação dele, a oposição deve rebater tentativas de desqualificar as investigações e seus desdobramentos políticos.
0: Agricultura.
16: Sérgio Turra, do PP, defende a aprovação do projeto que prevê mecanismos de securitização e renegociação das dívidas aos produtores rurais. Segundo ele, a medida é necessária para auxiliar agricultores afetados por estiagens e enchentes no Rio Grande do Sul.
15: O parlamentar rebate críticas de que a proposta representaria um desfalque nas contas públicas. De acordo com Sérgio Turra, o projeto cria condições para que os produtores reorganizem suas finanças e mantenham a atividade agropecuária sem prever o perdão das dívidas.
16: Delegado Caveira, do PL, denuncia que o ICMBio tem entrado em fazendas e confiscado gado de produtores no Pará. Ele acusa os governos federal e estadual de apoiarem abusos contra agricultores e alega que os produtores afetados já estão há mais de 50 anos na região.
15: Delegado Caveira cobra ação imediata do Ministério Público contra apreensões em Altamira e pede que o governo do Pará seja investigado por corrupção. Segundo sua análise, a administração estadual tem sido palco de clientelismo para garantir a perpetuação de determinadas famílias no poder.
0: Meio ambiente.
16: Inácio Arruda, do PCdoB, festeja a realização, na data em que se celebra o Dia Internacional do Combate à Desertificação, de um seminário internacional para combater a degradação das terras. Ele sublinha a busca por soluções científicas para o solo do semiárido, especialmente no Ceará.
15: O evento ocorrido na Câmara, segundo Inácio Arruda, reuniu cientistas e a ONU para propor tecnologias que ajudem o pequeno produtor. O deputado esclarece que a meta é usar a pesquisa de órgãos como a Embrapa para salvar a agricultura familiar no Nordeste brasileiro.
0: Turismo.
16: Eduardo Bismarck, do PV do Ceará, comemora a realização em Fortaleza de encontro que está reunindo agentes de turismo de todo o país até o dia 20 de junho. Ele destaca que a programação inclui visita à técnica à Canoa Quebrada, no município de Aracati, para ampliar a divulgação da Rota das Falésias.
15: Eduardo Bismarck também destaca o novo voo da Azul entre Belo Horizonte e Aracati, previsto para operar a partir de outubro. O parlamentar avalia que a ligação aérea deve fortalecer o turismo no litoral leste do Ceará, contribuindo para a geração de negócios na região.
16: Hildo Rocha, do MDB do Maranhão, pede apoio para projeto de sua autoria que visa incluir a temporada de praias do Rio Tocantins no calendário oficial de eventos nacionais, para fomentar o turismo e a economia local durante os meses de junho a setembro.
15: De acordo com Hildo Rocha, a oficialização da temporada vai atrair turistas e facilitar o financiamento de atividades culturais e de lazer. O deputado lista as cidades de Imperatriz, Ribeirãozinho, Ribamar, Fiquene, Estreito e Porto Franco como principais polos turísticos maranhenses.
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15: Saúde.
16: A Câmara aprovou proposta que garante atestado para o funcionário acompanhar filhos doentes sem desconto no salário. O repórter Antônio Vital acompanhou a votação.
5: A Câmara dos Deputados aprovou o projeto que permite que pais ou responsáveis por crianças de até 12 anos se afastem do trabalho por até 14 dias por ano sem desconto no salário para acompanhar os filhos em caso de doença. O afastamento, porém, deverá ser justificado com atestado médico que contém informações como o diagnóstico, o registro do médico no Conselho Regional de Medicina e uma declaração expressa da necessidade de acompanhamento pelos responsáveis. O atestado servirá como justificativa para a ausência no trabalho somente se for demonstrada incompatibilidade entre o acompanhamento do filho e o exercício da atividade e se a assistência dos pais for indispensável e não puder ser compensada no emprego. Durante o período de licença será assegurada a manutenção do emprego e os direitos trabalhistas. O projeto foi apresentado pelo deputado Alencar Santana, do PT de São Paulo, e o texto final foi alterado pela relatora, deputada Denise Pessoa, do PT do Rio Grande do Sul. Ela retirou, por exemplo, a previsão de o INSS arcar com o pagamento dos empregados durante afastamento e limitou em 14 dias por ano o período máximo de afastamento dos pais. O projeto foi criticado pela deputada Adriana Ventura, do Novo de São Paulo, que apontou prejuízo para as pequenas empresas.
22: Isso estimula o absenteísmo, é uma agressão, novamente, à negociação direta entre empregadores e empregados. Mas 14 dias, a gente está falando de meio mês, onde libera. Pode faltar, leva o filho e não precisa voltar para o trabalho, não é obrigado a compensar, não é obrigado a fazer nada. Então isso é uma vergonha, é um intervencionismo, não dá para ficar jogando tudo nas costas de quem produz.
5: O autor da proposta, deputado Alencar Santana, disse que o texto final prevê medidas para evitar abusos e fraudes.
23: A deputada Denise aperfeiçoou o texto, garantindo medidas de proteção para evitar que, se porventura uma pessoa queira abusar dessa lei, não possa estar usando desse recurso sem necessidade. A lei visa garantir a proteção e o cuidado à criança e permitir que a responsabilidade que o pai e a mãe têm do cuidado possa ser exercida de maneira plena.
5: O projeto que permite que pais ou responsáveis por crianças de até 12 anos se afastem do trabalho por até 14 dias por ano, sem desconto no salário, para acompanhar os filhos em caso de doença, seguiu para análise do Senado. Da Rádio Câmara de Brasília, Antônio Vital.
15: Desenvolvimento Regional. Marcelo Nilo, do Republicanos da Bahia, classifica como ineficiente a gestão estadual em áreas essenciais como educação, saúde e segurança pública. O congressista alega que o estado apresenta índices alarmantes de violência, além de infraestrutura precária nas rodovias.
16: Marcelo Nilo acusa o executivo local de descumprir obrigações financeiras com prestadores de serviços e artistas contratados. Ele qualifica a administração do estado como a pior da história, apontando problemas também nas políticas de geração de emprego e de proteção às mulheres.
15: Rodrigo Hollenberg, do PSB, critica o governo do Distrito Federal, mencionando uma operação policial contra autoridades do primeiro e segundo escalão da gestão atual. Para ele, os episódios reforçam a suspeita de irregularidades na administração.
16: Rodrigo Hollenberg também defende a instalação de uma CPI para investigar o Banco Master e operações envolvendo o Banco BRB. Ele afirma que a apuração dos fatos é necessária para garantir transparência e esclarecer possíveis responsabilidades.
15: Vavá, do Avante de Minas Gerais, relata preocupações de moradores do Vale do Jequitinhonha sobre a prestação de serviços públicos. O deputado informa que recebeu denúncias relacionadas às condições de estradas vicinais, transporte escolar e limpeza urbana.
16: Vavá cobra atenção dos gestores públicos da região para a aplicação dos recursos municipais e para a qualidade dos serviços oferecidos. Segundo ele, o atendimento às comunidades mais vulneráveis deve ser tratado com responsabilidade e compromisso com o interesse público.
15: Dr. Flávio, do PL do Rio de Janeiro, defende a derrubada do veto presidencial ao projeto que amplia a área reconhecida como semiárido no estado. O deputado argumenta que a proposta beneficiaria produtores rurais fluminenses que enfrentam períodos frequentes de estiagem.
16: De acordo com o Dr. Flávio, o reconhecimento dessa área permite ampliar o acesso a políticas públicas voltadas ao desenvolvimento rural. Para ele, o projeto fortalece a produção agropecuária, gera renda e impulsiona a economia de mais de 20 municípios no interior do Rio de Janeiro.
15: Dr. Frederico, do PL, comemora a aprovação na Comissão de Legislação Participativa de moção de louvor à tratorada de Santa Rita de Caldas, realizada no município do sul de Minas Gerais. Ele assinala que o evento reúne agricultura familiar, tradição religiosa e valorização das comunidades rurais.
16: Dr. Frederico também registra a presença de representantes da cidade de Coronel Xavier Chaves na Câmara. Ele destaca a produção rural, a cachaça mineira e o queijo artesanal, como expressões da cultura e da economia dos municípios da chamada região do Campo das Vertentes de Minas Gerais.
15: Termina agora o Jornal Câmara dos Deputados, produzido pela Rádio Câmara, com trabalhos técnicos de Everson Urani e apresentação de Márcio Aquirissardi e José Carlos Andrade. Uma ótima noite para você.
16: Boa noite, a Voz do Brasil volta amanhã.
15: Você ouviu a Voz do Brasil. Boa noite.
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1: Olá, uma ótima noite para você. Seja muito bem-vindo, muito bem-vinda nessa programação de quarta-feira, hoje, dia 17 de junho de 2026. Eu sou Aline Brito e te faço companhia a partir de agora. E a nossa Sonosfera já começa muito bem com Elis Regina. Arrastão, grande sucesso de Vinícius de Moraes e do Lobo. Boa noite para você.

Muito bem, Educador FM, ouvimos Jota Quest, Tim Maia, Sendo Farol, do Tim na composição e o Neto com

Mano Odean, mais um dia Gil Neto na composição e Jorge Vecilo, Talismã Sem Par de Jorge. Vamos seguir com o Gal Costa, Barato Total, de Gilberto Gil.

0: Educador FM, o bom som do Coldplay, The Heads That Prayer. E antes, Sérgio Passos, Bells e Blue, de Sérgio Passos e Jorge Papapá e Cássia Eller, Gatas Extraordinárias, de Caetano Veloso. Agora 8 horas e 30 minutos, a gente volta já.
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1: Agora 8 horas e 33 minutos, já de volta com Cazuza. O tempo não para, composição dele e Arnaldo Brandão.

Muito bem, Educador FM 107.5. Ouvimos Nath Roots e Amani Kush, Tudo Vai Dar Certo, de Alexandre Carlo. E antes, Filho de Jorge, Deixa o Corpo Falar, de Lucas Arcanjo, Rick Orelha e o Samuel Santana na composição, e Marisa Monte na estrada, de Carlinhos e Marisa. Agora 8h48, amanhã, olha só, no especial das 6, um cantor, compositor e produtor musical, o Jota Veloso, apresenta um programa em homenagem à Abelha Rainha, Maria Bethânia, que está completando 80 anos e você não pode perder. Vamos seguir com David Bowie, Gold Digger, de David.

0: Educador FM com o Djavan dele, Farinha, e antes Ana Mameto, Dama da Noite, Roda de Ana Mameto e Flávio Venturini com Frejá. Mais uma vez de Frejá, ou melhor, a composição de Renato Russo com Flávio Venturini. Volto já.
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